ProJT, Pascoal Meirelles, música de Rita Benedito. Simbora com o Clube do Balanço, Nox.

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1: Olá, tudo bem? Seja muito bem-vindo, bem-vinda ao Fé uma Declaração. A língua que a gente fala no Brasil tem identidade da Guiné-Bissau, passando pelo occitano, pelo galego e pelo itaço Raquel Reis, e nomes menos conhecidos do grande público brasileiro. Grande declaração de amor à língua brasileira. Mas antes do Lucatana, com participação de outro baiano, de

0: Santana, que também tá comemorando 25 anos de carreira, então a festa hoje é Nau.
1: Obrigado, um prazer falar com os ouvintes da Nacional.
0: Do disco, Lucas, vamos falar sobre esses 25 anos de carreira, ainda que parece que lançou ontem, né, Lucas?
1: No Brasil todo.

0: Paralamas, porque muita gente acha que Mensagem de Amor é sua a canção, né? E é.
1: Tem esses fechamentos de ciclo, assim, ou, né, fechamentos que eu digo, não que topado participar de uma música minha e tal, e também Passa Também Cura, que na verdade esse álbum seria um álbum que, românicas, ou seja, a princípio eu cantaria em português, em espanhol, e no Brasil, na verdade, a gente não fala mais português, a gente fala uma língua. O que eu senti no processo de feitura desse disco é que, leira, mas a nossa língua é portuguesa. Refletir sobre isso, assim, que posso dizer que não sou eu que estou fazendo contato com isso, foi muito importante para mim, assim, trouxe uma clareza.
0: Linguista que chama Latim em Pó, que saiu pela Companhia das Letras, livro que hoje, né, best-seller. É muito legal ver um livro, né, sobre Padre de Feiras. E eu sei que esse livro também, imagino também que a sua.
1: E a gente vai muito lá, na cidade que eu moro, na França, tem muitos parques para crianças, leiro. E no começo eu falava, não, a gente fala português no Brasil. Fala português mesmo, porque realmente quando eu encontro meus amigos portugueses, esse livro caiu na minha mão, esse livro do Caetano Galindo. E eu, em toda a minha vida, eu senti um orgulho da minha língua, mas da minha língua, eu nunca tinha sentido esse orgulho. E até vale a pena dizer aqui no programa que línguas gerais foram as línguas. Com as línguas indígenas, né? Até que tinha a língua geral paulista.
0: Que essa unificação do Brasil pelo português só se dá depois da independência.
1: Escravidão. E os senhores de engenho, eles separavam na
0: É.
1: região. Então, com isso, eles tentaram se apropriar das línguas. O nome brasileiro, brasileiro, o nome não importa. O que importa é que a gente fazer com que a gente. O mesmo amor que a gente sente pela música.
0: Como as línguas estão sempre em transformação, né? E de que, como o português que se fala no Brasil hoje, que é o brasileiro ou o brasiliano, ele é.
1: Não é só gramática. Língua é a língua que é falada na rua.
0: Brasileira, que influenciaram e tal. É, o Mia falou uma coisa que eu nunca esqueci, que eu poderia ter um tipo de letra tão sofisticada, faz com as letras, Chico, né? Fazer canção com
1: Chico.
0: todas as últimas construção. Enfim, a nossa música brasileira é da língua, né?
1: Sim, é isso que eu falo assim, fora. Porque aqui a gente adora falar que o francês é lindo, que o inglês, sabe? Agora mesmo, ano passado, teve o boom do filme Ainda Estou Aqui. Muito bom. Poxa, essa língua. Nossa, é um delay. No Brasil, de Portugal. Eles consideram o português a língua que é falada em português. Então, realmente, a gente chegou numa.

0: Ô Lucas, a gente ouviu a canção com Gil, que é meio que uma canã, inhotim. Sabe o que aconteceu quando eu vi o ano? É indígena. Então, queria que você falasse já dessa, Sítio
1: Isso.
0: do Pica-Pau Amarelo, aquela flauta que vocês escutam é do um imortal da Academia Brasileira de Letras, também pela sua relação Ana Maria
1: De ter
0: Gonçalves.
1: Ana Maria Gonçalves e ter o Gil que vem, foi inspirada pelo livro do Galindo. Esse livro realmente teve um disco que, sobretudo, fala sobre a língua brasileira. Quando pintou o disco, isso, porque aí eu falei, pô, eu tô fazendo sobre línguas românicas, não precisa mais, porque realmente é uma língua como o Galindo. Com o Galindo, eu acho muito triste que o título do livro seja claro que é sobre
0: Sobre
1: isso,
0: o português
1: sabe?
0: falado no Brasil, né?
1: Indígenas que são muito presentes para demonstrar como elas nos remetem a lugares, a imagens e a memória.
0: A Tainara Takua, você vai me ajudar com a pronúncia dos nomes,
1: É
0: Lucas.
1: muito conhecido aqui. Pouca gente conhece, mas na França ele é tipo a relação com o Brasil. Só para dar um exemplo, São João, que é a festa de São João, que tem banderola, tem fogueira, tem.
0: Dando trecho da
1: Elas
0: canção.
1: são. Procurem elas no Spotify.
0: Não, e também, além da questão da pronúncia, eu fico pensando, vaga, mas de que aquelas palavras juntas, embora você saiba o que elas significam, memórias que ele usa, o Fernando Meirelles, num vídeo, ele fala assim.
1: Ponto que eu já tinha comentado aqui. Isso só prova que a língua não. Então, a língua brasileira do português. Fala um exemplo da Norma Culta. Eu falei, cara, viveu aquela situação da música. Isso é o quê? Isso é memória. Sabe esse lugar aí que a gente fala brasileiro, a gente não fala
0: Sim.
1: português.
0: Tá com mais papo.

0: É para Brasiliano, o novo álbum de Lucas Santana, cantor na língua portuguesa e em suas muitas vertentes. E não a língua. E aí, quando eu fui ouvindo o disco, eu fui entendendo o que é.
1: É o seguinte, no século XVIII, brasileiro era ele era chamado de brasileiro. Era como uma profissão lá. Esse filho, ele era considerado brasiliano.
0: Brasiliano era o nativo.
1: Brasiliano era o nativo. Olha que...
0: Brasil, não podendo falar a sua língua materna na rua, a maior parte do tempo.
1: Totalmente, é exatamente isso, sim. Esse disco, só como o francês fala, ou como o espanhol fala, não tinha como não fazer.
0: Eu queria que você falasse quem são os músicos, porque você gravou isso em lugares diferentes.
1: Tinha uma banda, assim, que é o Fábio Pink, nos sintetizadores. No Buarque, que é um baterista que já tinha tocado muito tempo na minha banda, Minas do Cocã em Toulouse. Eu comecei a gravar muito remoto também, estúdios diferentes, assim, com brasileiros e tal.

0: A música é uma língua também, né?
1: É.
0: Mas nesse caso é uma língua que todo mundo.
1: Você traz nesse álbum também uma conterrânea sua, de Feira de Santana.
0: Os novos artistas assim, que vão surgindo no Brasil, porque a gente tinha muito. Cria esses novos ritmos da Bahia, né? A rocha, pisão. Eu acho que fazer essa fusão desses ritmos novos, eletrônicos da Bahia. Eu tinha pensado em chamar ela para cantar. E que escolheu, na verdade, Eu Ainda Te Amo. E aí gravou essa música.
1: E aí também a gente tem, você falou agora, de ver meu povo se abraçar, sobre as tradições das festas populares, em especial do São João. A música é um feriado, tem a ver com sabores, cheiro, cheiro, família, das casas que comemoram, né, começar a fazer, ralar. Quem fala sobre isso, e você chamou Chico César para cantar.
0: E eu já tinha feito grande parte da música. O músico falou assim, vamos. Aí ele terminou a música comigo. E
1: Então ele é
0: aí eu
1: pastor.
0: é uma homenagem mesmo ao São João. E como eu falei, na colheita e a bonança, né? Que é isso. A festa de São João, 21 de junho, que é o solstício de verão. Então era o fim do alimento para, né, pro resto do ano. E aí a igreja era contra ela. Combater o ano, mas a festa passa para o dia 20, 24 de junho e transforma numa, né, que é tipo mais importante talvez que o carnaval. Eu mesmo, minha vida.
1: Fica, para mim já ganhou por causa desse
0: Isso.
1: argumento.
0: Não, e fora as músicas, eu acho incrível São João. E então essa música é realmente uma.
1: Sobre Paralamas e Língua, fiquei pensando que Parias do Mundo, Alagados, né? Já vem da tradição também do grafia dos Paralamas.
0: Os Paralamas. Das bandas dos anos 80, mais legal ser estrangeiro do que ser brasileiro, sabe? E não à toa falaram assim, não, peraí, cara, rock é um jeito de tocar qualquer coisa. Então, ver eles participarem nesse sentido do disco, mas mesmo se essa banda, assim, eu acho eles realmente incríveis.
1: Tem tudo a ver, né? 25 anos. Amo que tem a participação da Raquel Reis, composição do Lucas e do Fábio Pink.

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0: álbum, celebrando, né, 25 anos de carreira do Luca, a turnê agora na Europa com o disco, você vem ao Brasil.
1: Terra, Espanha, França e Portugal.
0: Ó, então fiquem ligados nas redes do Lucas. O Lucas, inclusive, fala também de 25 anos de carreira do Lucas. Já dei muita risada.
1: A gente está, enfim, tentando trazer essa questão do Instagram.
0: Qual que é? O arroba Lucas?
1: É Lucas Santana.
0: Lucas, muito obrigada pelo seu tempo. Parabéns por vir.
1: Tá bom, pô. Obrigadão. Fiquei muito feliz aqui. O papo foi maravilhoso.
0: O Festa do Disco tem produção e é do disco. Até lá.

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1: para o Nordeste do Brasil, chegando até Natal, no Rio Grande do Sul.

Califórnia, Lulu Santos dele, Nelson Mota, ao meio, Vander. Muito boa noite para você ouvir. Você não entende nada.

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1: Programação musical que você gosta de ouvir? Eu sou Márcia Dias, vamos
2: lá. Eu tava só, banda de rock, que um palhaço do circo Vostok.

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1: Menescal, bye bye Brasil.

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1: Negro. Ouviu Querem Meu Sangue, Cidade Negra, de Jim Cleese com Simone e Ivan Lins.

Ouvimos Celso Fonseca, de Caetano Veloso, de Jorge Benjor, Charles, Anjo 45, Recife, Rio de Janeiro e também São Luís do Maranhão.

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1: Ouvimos Boca Livre de Zé Renato Juca Filho e Cláudio Nuti, Quem Tem a Viola. Roberta Campos, de Caetano Veloso, o Lema. Uma seleção musical feita para você com o melhor da música brasileira.

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Dilo Borges, Milton Nascimento e Márcio Borges, Clube da Bom Dia, muito obrigado pela sua companhia. Eu trago agora para você.

0: no Gilberto Gil, Alguém Me Avisou, de Delcio Carvalho e Doni.
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0: Santos, o último romântico.

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2: Rio de Janeiro, Amazônia, Alto Solimões, São Luís, Recife. E também, cá, um ótimo dia também para os nossos amigos do Instagram. Está começando agora com o Dilson Santa Fé também. Dilson,
3: bom. Terceiro lote do imposto de renda para 2 milhões.
4: Polícia Aliança.
5: É demolido pela Prefeitura de São Paulo. A Defensoria...
6: Aqui, o processo criativo, com presença do próprio artigo...
3: Que é produzido pela equipe de radiojornalismo da EBC.
2: Que por causa do defeso eleitoral, não estamos veiculando conteúdos que... O defeso eleitoral se encerra no dia 25 de... Sobre a Guerra do Paraguai, ou da Tríplice Aliança. Falou sobre isso, disse que nós somos um país de paz, mas que precisa... O governo paraguaio ontem convocou de volta para lá... O embaixador deles é o Lula e o Santiago Pena, e numa conversa presencial entre os ministros de Gésio Passos.
7: O Paraguai convocou nessa 64 e 1870. O Paio afirmou que, além da convocação do embaixador José, informou que o presidente Santiago Pena e Lula conversaram investimentos em defesa. Lula afirmou que em um belo dia provocando uma guerra. A fala levou a tensões diplomáticas, estimado que os paraguaios tenham perdido 70% de Paraguaia. O chanceler do país afirmou que a dignidade do tem sido fundamental na gestão do episódio.
2: O governo brasileiro abriu uma consulta à OMC, que é a Organização Mundial do Comércio, pelos Estados Unidos. São inconsistentes com as regras definidas, que é preterido pelos Estados Unidos na relação comercial, com 5% é de 12,5%, e é só uma primeira etapa, viu?
3: Não, para indicar apoio na corrida presidencial, foi o PC...
8: O Partido Comunista do Brasil, o PCdoB, realizou na Silva e pelo vice Geraldo Alckmin na disputa pela reeleição do Comitê Central do Partido, além de...

0: Representantes de legendas assinaram um manifesto com Lula para avançar no rumo de um Brasil de tecnologia e inovação, destacou a amplitude da aliança.
1: Os partidos PT, PCdoB e PV da Federação Brasil do país, governadores e senadores destes partidos.
0: O terá como foco também a eleição de deputados federais do AIS serão definidos em reunião do Comitê Central marcada em investimentos públicos e privados em ciência e tecnologia.
2: Paga na justiça para interromper a gestação.
3: Vamos ver os detalhes. Edita revela que adolescentes e mulheres que recebem o DHR autorização da justiça para ter acesso ao Proceduto de Bioética em parceria com a Universidade de Brasília 25 e ouviram mulheres que passaram por essa situação. A participação terapêutica do parto é permitida em casos de anemias. Gabriela Rondon avalia que interpretações...
4: Hipóteses em que há exceção à criminalização do aborto, elas são bastante estreitas, as hipóteses da lei ou não. E diante de qualquer sinal de dúvida, teme risco de responsabilização.
3: A pesquisa mostra que há atuação. Mesmo assim, a necessidade de autorização judicial. Depoimentos reunidos pelo estudo indicam que o período...
5: 31, terceiro lote de restituição do imposto de renda à pessoa física...
6: Olá, Gilson. Bom dia para você, bom dia para os ouvintes. Cerram a fila de restituições regulares. E quem recebe? Olha, por outros critérios, como idosos, pessoas com deficiência ou doenças graves, foram cerca de 20 milhões de restituições relativas a este ano, receberam pelo Pix. Entretanto, Gilson, 10% das restituições não haviam sido creditadas por causa do uso do CPF, imposto de renda, ou então retificar a declaração. Gilson, volta.
2: Você já ouviu aqui no Repórter Nacional que a Receita Federal paga hoje.
7: Fim de semana, começam as decisões das 8.
5: Bem, agora são 7 horas e 43 minutos, a repórter da Rádio França. E tem mais, Portugal também está fechando as portas.
8: O enclave espanhol de Ceuta reacendendo a crise migratória que forçou... enviou reforços policiais militares a Ceuta, o Brincais, a Espanha, que também anunciou que fechou a fronteira de Beni Enzar, porta de entrada por migrantes. Entre 300, principalmente jovens e adolescentes, na tentativa de chegar à Espanha, ações em outros países da União Europeia, a França anunciou o aumento, aceitada por Madrid, que classificou a iniciativa como deles, aprovou o fim de duas vias de regularização.

0: legislação que permitia em qualquer momento, até o momento, uma pessoa podia entrar em polizante oficial, o outro é por meio de filhos menores. O esperado é que o processo seja concluído nos próximos 30 dias.
1: Um espaço que é referência cultural e religiosa para a população. A Defensoria Pública da União busca assegurar a proteção do quilombo
2: do espaço Cruz da Esperança. Quilombo Urbano Reduto informou nesta quinta-feira que ajuizou uma ação civil, cultural e arqueológico do local, em nota da idade tradicional negra e de matriz africana, com 1958 no bairro da Casa Verde. Regiões de matriz africana, além do Samba do Cruz, restilizam o espaço. Segundo a gestão municipal, apenas de forma voluntária. O IFAM, Instituto do Patrimônio Histórico e Artístico Nacional, identificou indícios de relevância e recomendou a adoção das medidas de proteção cabíveis.
3: E começa hoje, reúne criadores, investidores, o público gamer. O festival...
4: em um gato lutador no meio do sertão brasileiro, que transformam a realidade vivida por aqui em R$3.600.000 por ano. Edu no jogo.
5: Um gato no cangaço é um roguelite de ação, onde vai ele tá em crescimento e cada vez mais organizado. Tem muito formação especializada e conexão com o mercado, tanto...
4: Felipe Barros, gerente de projetos do estúdio.
6: Breu, aqui é... desenvolvidos.
7: Eu vejo a Bahia

0: Bruno Miguel dá mais detalhes sobre o estilo do artista.
1: O trabalho dele tem uma característica de sempre desconcertar o espectador. Ele tem um vocabulário pictórico, imagético, bem fora do tradicional. É um trabalho que, mais do que apresentar respostas, ele meio que desconcentra o interesse, mas você não sabe explicar exatamente como a investigação dentro de nós mesmos, como espectadores. A gente vai para o ateliê, na maior parte das vezes, para desenvolver o pensamento. De imagens, é todo esse entorno meio que opera influenciando.
0: Do Ibeu, no bairro do Jardim Botânico, zona sul do Rio de Janeiro.
2: Paternidade lá no metrô. É o mutirão Meu Pai Tem Nome.
3: A Defensoria Pública do Estado aqui do Rio de Janeiro faz hoje, na Estação IA, e orientação jurídica. Os atendimentos começam daqui para a coleta do material genético. E em 2025, 9% dos nascimentos registrados no país.
2: E o Campeonato Brasileiro está a todo vapor. O fim de semana será de muito...
4: Começar com o Campeonato Brasileiro da Série A, prosseguimento da 21ª rodada. Fim de semana com muitos jogos no masculino e no feminino. Neste sábado, Fluminense, a partir das 5h30 da tarde, às 7h30 da noite, na Arena do Verdão, na capital paulistana, às 18h, é às 18h30, a Chapecoense recebe o Cruzeiro na Arena Copa dos 5 jogos. Fluminense e Bragantino se enfrentam no estádio Luso Brasileiro. Grêmio e América Mineiro no estádio do Trim, Cuiabá. Duelo misto, Barueri na Grande São Paulo. Santos e Juventude se encaram na Vila Belmiro.
5: A gente já está quase no final da informação do boletim Infogripe da Fiocruz. Das hospitalizações pelo vírus sincicial respiratório alerta ou riscos, casos se concentram especialmente na França ou de baixo risco, entre eles Alagoas, Ceará, Pará e São Paulo. Agostinho Teixeira, nos encontramos de novo segunda-feira.
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8: Hoje é dia 31 de julho de 2026, ano encerrando o mês de julho. Que bom que a gente tá junto mais uma vez. Merece, vira lá, coisa mais maravilhosa do mundo. E eu tenho

0: Vira-lata é um produto nacional. Tem latinhas que são a alegria da casa. Entendeu? Tem que adotar, né? Tem que acolher, cuidar. Espírito de vira-lata, não. Isso a gente não pode aceitar. E o que tá surgindo é patriota. E 31 de julho, vai mandando mensagem pra gente aí nesse final de mês. Já tem mensagem. Hoje tem mensagem. Pra fechar o mês, vamos ir 11974690101. Tá dando o que falar, porque estão tentando descobrir no sábado passado. Tem a ver a resposta da defesa do El Ponto. A gente vai tratar sobre esse assunto que não é pequeno. Tem uma informação importante. Se anunciou com pompa e circunstância um acordo com o Rabo. Representaria uma mudança de décadas de um desse nosso programa. E vamos falar também de um movimento. Está com a gente aqui para nossa satisfação, a professora de relações. Cada dia que passa surge uma nova pendenga.
1: Bom dia a todos que nos escutam, nos acompanham nessa manhã.
0: Latina. E eu acho que o que a gente... Professora.
1: Exatamente, você pontuou de lideranças extremistas que são contrários a governos de extrema direita, que são contrários, por exemplo, e o fato da construção da nossa integração, da integração regional, mas das relações regionais, vide integração, inclusive o acordo com a União Europeia.
0: Ativada, né, vale lembrar, por uma participação, a presença do presidente argentino nesse evento. Mas, enfim, o que mede as palavras e aconteceu de novo nessa convenção. É um enviado, é um representante do governo Trump.
1: Já é a estranheza de ter uma liderança, um líder. O que isso significa?

0: significa exatamente. Vazio, ele também consegue ampliar o seu eleitorado, análise de que o Milei tem esse interesse, da mesma forma, os econômicos para melhorar a situação do país, interesses dos Estados Unidos, que nós sabemos que é ter uma grande século quando os Estados Unidos se voltaram para o Oriente Médio e agora do Sul. O fato de termos muitos presidentes em dezembro do ano passado, caste, ou seja, nós facilitam o Trump atuar na América Latina. E o Brantus, e claro, o Milei estar aqui e proferir provocou ainda mais um grande desconforto.
1: Parece, inclusive, que a coisa já está mais acomodada. Apoia mesmo a família Bolsonaro aqui no Brasil, mas que isso não é um pouco mais de água na fervura. E parece também que o governo brasileiro já. Mas isso não quer dizer o fim do conflito, né? Aliás, professora, né, estrangeiro, falando do nosso governo, nesses termos, Trump, a senhora disse, ele não está escondendo nada de ninguém, que ele.
0: Na história recente, nós sabemos que o Milei, isso desde a sua campanha de governo em 2023, né? No entanto, é importante lembrar que tem muitos interesses. Portanto, não foi possível para a Argentina e o Camboriú no momento da cúpula do Mercosul, de extrema direita. Isso aconteceu no Anos Fez, essa semana em São Paulo. Temos uma história diplomática e um interesse. Também temos interesses ligados ao próprio Mercosul, acordo com a União Europeia, o Brasil, de poder de governo. Ou seja, existe também a prerrogativa mais prósperas, mais amistosas entre os dois países.
1: De São Paulo, Unifesp, e especial um crescimento da todos, enfim, a economia mais importante, em extensão territorial também, um representante da esquerda, para muito centro-esquerda, enfim, mais esquerda, cidadania da esquerda no governo vizinhos. E aqui no Brasil, a esquerda ainda.
0: Alguns anos atrás, eu estava na Colômbia, eu vou contar esse caso, e nós discutíamos o potencial das lideranças base de apoio, mas para as elites econômicas.

0: para a esquerda, claro que ele tem um viés, cedendo, claro, a interesses econômicos de diversas da política. Portanto, era essa capacidade de governança de um país, a serviço do país, conduzindo um país. Reconhecemos que a América Latina vive. Uns como Guillermo O'Donnell, que é um argentino, teriam superpoderes, ou seja, elas poderiam inclusive inferir, facilita com que determinadas lideranças, inclusive extremistas e críticas, ele consegue não apenas gosta democrático, ou seja, ele respeita muito e defende muito a as também internacional, um reconhecimento internacional, liberalismo e de relações internacionais não.
1: Jane Bressan, da Universidade Federal de São Paulo, Unifesp, crise diplomática com a Argentina, que parece que. E aí surge, sem ninguém esperar, uma outra queda aqui no interior de São Paulo. Ele estava falando de Paraguai, en passant, dizendo que um belo dia. Ele cita que um belo dia o Paraguai resolve invadir. E aí houve uma reação, mas eu queria entender da senhora, do presidente Lula, mas a oposição, a extrema. Primeiro, se o presidente Lula cometeu algum erro.
0: Ele cometeu uma grande gafe, porque nós, e meio atrás, foi uma guerra que dizimou 70% país pobre, desigual, com muitas dificuldades econômicas. Paraguai e Brasil retomaram muito bem as suas relações. Sim, ainda que relações tenham que impactou muito o desenvolvimento e a história do povo. Portanto, esse tipo de comentário ele não deve ser regionais. Agora cabe à diplomacia se desculpar, palanques, mas tocou aí no âmbito.
1: Do que aconteceu em relação à Argentina, só que do lado contrário, né? Carta enfim, repudiando, é um aprendizado que tem que valer daqui para frente.

0: foi divulgada pelos Estados Unidos. Bom, a informação passada com o Hamas parece que vai se confirmando, porque lideranças do Hamas e a implantação, pelo que disse o governo americano, de um governo, coordenação de Israel, que aí parece...
1: Temos que lembrar que o conflito é muito por essa, pelo encaminhamento da haverá trégua, inclusive com o Hamas, que tem interesse.
0: É isso. E só para arrematar, agradecendo demais a presença, especialista em integração da América Latina, como está o tarifaço duplo aí, até triplo, que foi anunciado, que na verdade não vai ter efeito prático, porque a Suprema Corte para o Brasil, nessa onda de interferência descarada na eleição brasileira desse ano.
1: Exatamente. Nós temos ciência plena do interesse, do potencial que os Estados Unidos têm de influenciar, ligadas às redes sociais da direita, extrema direita, Estados Unidos em interferirem, claro, a imposição de tarifa, essas eleições. Não será um ano nada fácil, mas internas do Brasil.
0: Professora Regiane Bressan.
1: Eu que agradeço. Até uma próxima.
0: Muito obrigado, professora especialista em integração da América Latina, dando uma aula aqui pra gente. Professora, em relação ao caso do Paraguai, uma frase solta pela ferida aberta que ainda é a Guerra do Paraguai para todos, prático, cordial, para aparar essas arestas. Aqui da Rádio Nacional, sexta-feira, hein? Sexta-feira, olha os nossos bichinhos. Manda um abraço aqui pra Pituca, Minhola e o Saramago. Aí, ó.
2: Tiro no seu colo.
0: Manda mensagem pra gente aí, vai, manda mensagem 74690138 119, sexta-feira, enfim, se você tem vira-latas ou não. Manda o que você... Bolsonaro. O Flávio Bolsonaro disse que o pai, com a imagem dele falando lá e tal, na convenção do PL, do Jair Bolsonaro, já tinha dito isso também. Que, aliás, a defesa é do próprio Flávio Bolsonaro. Versão oficial que o ex-presidente não sabia mesmo da existência do vídeo. Presidência, ontem...

0: falando aos jornalistas minicier sobre a utilização ou não de IA. Tinha a menor ideia de que ia passar um vídeo. O TSE, do Tribunal Superior Eleitoral, trata apenas... Então, segundo essa versão, não há nada... Agora, isso é a versão da defesa, que tem que ser apresentada assim mesmo. De, por exemplo, o ministro Alexandre Moraes, do Sul. E agora é o seguinte, segundo o comentário inicial, campanha do Flávio Bolsonaro seja responsável por um vídeo feito por IA com uma pessoa, o presidente Bolsonaro disse que não autorizou, pode se caracterizar rigorosamente. A punição pode ser aqui, lógico que haverá discussões, polêmicas, enfim, é uma lei nova. Na linha, fala aí, Vicente, bom dia.
1: Bom dia, Latar, que acordou com o corpo em chamas enquanto dormia na via. Policiais militares foram acionados durante a madrugada de quinta e na cabeça. A vítima estava parcialmente desorientada e contou que dormia na rua quando percebeu que seu corpo estava em chamas. Ele não foi divulgado e, segundo a Secretaria de Segurança Pública, ele onde possivelmente ocorreu o fato. O caso foi registrado pelas instâncias da ocorrência e identificaram o que provocou as queimaduras.
0: O júri... Vocês vão lembrar desse caso, foi em julho, de câmeras corporais dos policiais foram divulgadas, sem estar armado, sem tentar atacar os policiais, pelas imagens Cruz e o Robson Naguchi de Lima, acusando essa operação em Paraisópolis, na Zona Sul. Eles estavam recolhidos e agora serão soltos por essa decisão. Divulgaram uma nota informando que já, pela memória aqui, De fato, é algo... Porque nesse caso dessa operação, as câmeras corporais dos policiais usavam um patrulhamento na favela para imagens das gravações que, com a voz de prisão, se renderam, se deitaram, nenhum deles armado. É uma sequência de... Ele se deita no chão após receber a ordem dos policiais. Fica claro na imagem, faz o primeiro disparo. Aparentemente, Naguchi de Lima também atira contra o rapaz. Paros, os policiais começam a falar entre eles como que tem... Não são pessoas que têm formação jurídica. Essa é a ideia. O que intriga também, e é nisso que vai se basear a defesa do rapaz morto, foi porque os 7 jurados...

0: Cinco homens eram um rapaz. Aliás, era impossível não constatar pela imagem. Mas achar a atribuição dos policiais cabia a reação que eles tiveram. Apesar de, novamente, sem motivo nenhum motivo, o rapaz... A partir da decisão do Tribunal do Júri de ontem, aqui de São Paulo.
1: Começa na próxima segunda-feira, dia 3, a campanha de múltiplos. Entre os imunizantes estão disponíveis vários: BCG, hepatite A e B, que previne sarampo, caxumba e rubéola. A Secretaria aneta para as equipes verificarem as doses que faltam de acordo com a viral no estado. Só que a meta estabelecida pela pasta, pelo Ministério de Paulo, aqui é a capital paulista, mais Guarulhos e São Bernardo do Campo, na região de vacinação contra o sarampo, é que nessa quinta-feira a vigência. Muito bem, com a confirmação, o Estado contabiliza de saúde. São Paulo é o único Estado brasileiro atualmente com 16 certificados de eliminação do sarampo, pela organização de 2019, quando registrou mais de 18 mil casos, dando novamente aqui do Estado de São Paulo, Agostinho.
0: É isso aí. E nós temos o SUS, não podemos abrir mão dele. Carina Batista, Carina Barbosa. Eu tirei mais.
2: Amiga, não erra o seu nome.
0: Não erra. Então vamos lá.
3: Bom dia, Agostinho. Bom dia, Carina. Bom dia, pessoal da equipe Rádio Novos Amigos. Construir um círculo de amizades com eles praticamente todos os dias, né? Pois moro no meio. Isso faz a nossa vida um pouco melhor. Então.
4: Dia da amizade. Que a gente possa sempre estar.
5: Bom dia, Rádio Nacional. Aqui é o Ed. De notícias levadas ao...
6: E amigos da Rádio Nacional, esse programa tinha que aumentar mais números. Qual é o nome do gato aí, Agostinho, que o craque Neto te deu?
7: Rimou, hein? Tô escutando aqui.
0: Seu... Natal. E o meu gato é o Saramago, José Saramago me deu, que me ama. O que eu posso fazer se ele me ama? O gato é assim, o valor da pessoa, nada disso especial. Ele escolhe muito, muito, muito legal. Vale muito a pena. Hoje, dia do vira-lata. Noite... Em edição extraordinária do Diário Oficial da União, Decade 6, um valor que já havia sido, inclusive, anunciado na semana passada. Mais beneficiados, entre os ministérios beneficiados.

0: por esses com 1 bilhão e 16 milhões, o Ministério da Fazenda, o Ministério da Educação com 280 contempladas. E no caso das emendas parlamentares, a liberação está aqui no Alô Alô Brasil, da Rádio Nacional, e o Odair Braz.
1: Acordo definitivo de paz para Gaza, afirmando que o Hamas havia que há de fato essas negociações, né? E essas de paz. Ele disse que o grupo que comanda a região, Hamad não usou o termo desarmamento, como o Israel também tem que cumprir todos os termos que cessar fogo em Gaza. Só que Israel descumpriu várias vezes por Trump, prevê que Israel encerre todos os ataques e que isso tudo for feito, é que o Hamas disse que vai fechar acordo, que não vai cessar os ataques a Gaza enquanto não exterminar todo. Que nessa semana teve um encontro do Netanyahu com esse acordo, só que a gente vai saber isso só no
0: Brasil. 8h51, vocês viram a proposta do presidente? Mas essa proposta da FIFA de criar uma empresa que concentraria a exploração europeias e reacendeu a comparação do assunto e quer que o presidente da FIFA, o Gianni Infantino, e perceba o tamanho do problema que vai arrumar.

0: Pois é, eu tenho vira-lata caramelo em casa, sabe, Agostinho?
1: É? Como é que ele
0: E o
1: chama?
0: danado chama Astro,
1: Astro.
0: de astronauta, porque ele parece a Laika, aquela primeira cachorrinha que foi para o
1: Sei.
0: espaço.
1: Sei, se é a russa, né,
0: E
1: cachorro?
0: da de cima da mesa, Agostinho.
1: Ah, começa assim. Agora é
0: É.
1: no meio do jardim. Estavam todos os chinelos lá. Ele levava todos.
0: Latas não sejam sérios, né?
1: É.
0: É, mas a gente Lula, no evento, falou sobre a guerra da Tríplice Aliança. Mas a gente não pode esquecer que um belo dia o Paraguai resolveu. Aí o Paraguai reagiu, chamou esse assunto, 90% da população paraguaia. Repercussão disso, exteriores dos dois países também conversaram na segunda-feira, o José Antônio Marcondes. Então, assim, são os reflexos.
1: Né, como você falou, já houve um contato
0: Claro que
1: telefônico dos
0: vai,
1: dois
0: isso.
1: presidentes, enfim, na história do país, a gente respeita muito, mas assim, sei lá.
0: É o que a gente espera, né? Porque, assim, são os nossos. O tempo tem que responder à altura, né? As declarações do Milei, em data de retorno, está ainda avaliando as repercussões aí, o pós. O Congresso volta, né, Agostinho?
1: Opa!
0: E aí a gente está nessa expectativa. A parte humana não conseguir, todo mundo enlouquecido já na campanha.
1: Batido, né? Então é hora da gente, cada um de nós, eleitor, votar. Eles não podem sentar em cima disso como se nada tivesse acontecendo. Bom,
0: Falar sobre isso.
1: é isso aí. Então vamos lá, vai, Ricardo. Eleva o nível aí.
2: Quero
1: Tchau,
0: voltar.
1: Priscila.
0: Tchau, sexta-feira, gente. Valeu.
1: Oito, tchau.
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5: Notícia aqui pelas ondas da Rádio Nacional. Excelente sexta-feira.

0: e a de 12,5% aplicadas recentemente, a de 25%, segundo os norte-americanos, por práticas econômicas desleais contra empresários de lá, e a de 12,5%, uma restrição à importação de bens produzidos com trabalho forçado. Ontem, o governo brasileiro divulgou documentos, argumentos que apresentou à OMC, né? E disse o seguinte: olha, essas tarifas aplicadas pelos Estados Unidos, disse que é preterido pelos Estados Unidos na relação comercial em 1,5 de dólares em produtos brasileiros exportados para lá. Brasileiro, antes de virar de fato um painel na própria organização.
1: Obrigada pelas informações e sua participação aqui no Ritmo da Notícia.

0: dinheiro extra na conta. É o que vai ocorrer com o repórter Gabriel Corrêa, está na linha. Bom dia, Gabriel.
1: Fátima, hoje estão sendo pagos mais de 4,6 bilhões de reais. Esse terceiro lote encerra a fila de restituições e representaram 80% das restituições previstas para este ano.

0: Informação.
1: Bom, apesar de ser um direito interromper a graça, é o que aponta uma pesquisa da ANIS, Instituto de...
2: Os pesquisadores analisaram 138 casos. O Supremo Tribunal Federal tenha decidido em 2012 outras malformações fetais incompatíveis com a vida do procedimento. A integrante da pesquisa e dificultam o acesso dessas mulheres a essa
3: elegível, né, que se enquadra exatamente nas hipóteses da lei ou não, querem negar o cuidado a sofrer qualquer risco de responsabilização.
2: Serviços de saúde na Bahia têm contribuído para continua sendo apontada como uma barreira e aí, em período de espera gera medo, ansiedade e sensação durante o atendimento. Da Rádio Nacional.
1: Oh!

0: Skank Kit Verde, Chico Amaral e Samuel Rosa.
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0: Meu pai tem nome da Defensoria Pública do Estado. No local, até que horas?
2: Bom dia, Fátima. Bom dia também, Jô. Para participar, basta comparecer com documento de identidade ou declaração de nascido vivo.

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1: O Dramaturgia abrange qualquer obra de ficção.
2: Chegamos na radionovela, que é uma modalidade...
3: É o teatro pelo rádio. E daí vem a palavra radionovela, que vem de novelo.
1: Estrondoso pelo país.
2: A audiência e os lucros com a venda de publicidade foram já que isso iria confundir o público.
4: Até meia-noite a gente trabalhava. Era uma programação intensa e todo...
2: O Direito de Nascer, escrita pelo cubano Félix Reis, e O Perdão. O sucesso contava com...
5: Ficou interrompida quando o Dr. Alberto Limonta chegou a... Alberto Limonta lamentou a ausência de Isabel Cristina. Figa é uma criatura adorável.
1: Anos de Moisés Veltman, filho de Maria Homem, heróis dos faroestes americanos.
6: Jerônimo é um nome famoso e querido, rei do sertão. O
1: episódio... Os temas, escrita por Giuseppe Ghiaroni, a vida de...
7: Cristo, trabalho vazado no maior tema religioso e dramático, o seu talento poético.
2: Teve suspense.
1: Abrem mão de seus desejos pessoais em nome da família.
2: Menina, explorando as histórias, os conflitos.
8: Já não me ama.
9: Amo, amo perdidamente, alucinado.
10: Quando a vida já lhe havia negado tudo.
2: Época de

0: ouro, a rádio tinha as novelas como sua...
1: ...ou seja, da Rádio Nacional. Isso em que pese iniciativas da maior seriedade de primeira grandeza, ainda assim, a maior importância da rádio...
2: ...pela Rádio Nacional. É porque só entre os anos de 1990...
0: ...nacional de Paulo Rossio e da BBC Brasil.
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6: Gilberto Martins, vamos começar o nosso Expresso com Lenine.

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1: Daniela Mercury, Guilherme Arantes e Paula Morelema. Dia 28 de julho, a cantora revolucionou. O calendário da MPB também celebra um dono de uma carreira recheada de clássicos, Elim Baum, que completa hoje 64 anos. Você e Eu, gravada ao lado de Tom Jobim. Meu Mundo e Nada Mais, com Guilherme Arantes, composição...
2: Momento 3.

0: Coordenação de Janira Goulart. Trabalhos técnicos, Lúcia...
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0: nosso noticiário, lembramos que, diante do período de defesa eleitoral, não serão veiculados conteúdos que possam caracterizar publicidade institucional. A medida se faz necessária para garantir o cumprimento das normas que regulamentam a comunicação de instituições públicas. O defesa eleitoral será encerrado em 25 de outubro. Podem ficar ainda mais ricas na vida adulta e crianças que o de cima sobe, o de baixo desce, é isso?
1: Mais ou menos. Pobre, os 25% mais carentes, quase metade, parte dos 25% mais ricos, 56% desce. O Fernando Veloso resumiu.
2: É uma sociedade social de renda dos pais.
1: Para as mulheres, a possibilidade de ascensão social, como ele mesmo explica.
2: As mulheres, claro, são menores. Já no caso dos grupos por cor ou brancos, e além disso, tem muita dificuldade de inserção no mercado de trabalho.
1: Perspectiva de mobilidade social. Aliás, Gilson, vale fazer uma pausa, que conversou comigo agora há pouco, pesquisador, mas não só
0: Olha aqui, a partir de amanhã, durante dependência de combustíveis fósseis importados pelo Brasil,
3: 9% na mistura dos combustíveis levou em consideração o mercado internacional a $120 aí durante os últimos meses. Para o Conselho Nacional do Brasil, existe uma questão, né, com relação à segurança para o centro de etanol. Teve desempenho similar a teores menores na mistura de gasolina, Dilson.
0: Ok, Gabriel, obrigado. No Acre, não há relatos de danos. Repórter Gabriel Corrêa traz...
4: Esse terremoto aconteceu perto das 10 horas da noite de ontem, no horário de Brasília, principalmente em Cruzeiro do Sul, município com 80 mortes, já que a maior parte do país se localiza no meio de uma grande placa, por exemplo, como no Peru agora, ou nos dois terremotos ocorridos em...
0: Confira agora meio-dia e 8, o Instituto Nacional de Meteorologia, nas horas mais quentes do dia. Confira os detalhes da previsão no IMET.
5: Segundo a previsão, entre o meio-dia e as 6 horas da tarde, a umidade Goiás, Tocantins, Maranhão, Piauí, também relacionado à baixa umidade do ar, abrange uma área maior dos 120% e baixo risco de incêndios e danos à saúde. Devem ficar em estado de alerta amarelo durante toda a sexta-feira. Para visualizar o mapa dos alertas, acesse o site do IMET.
0: Desbloqueio de 5 bilhões e 700 milhões de reais foi o maior valor do desbloqueio.
3: Gilson, o maior valor, 3 bilhões e 700 milhões, recaem sobre as emendas parlamentares. De acordo, ganhou um fôlego de 1 bilhão e 200 milhões de reais. Em seguida, ministérios e os outros órgãos e entidades afetados pela medida é legislativo, que segue uma regra própria, segundo a lei. É com você.
0: Tuta OMC, que é a Organização Mundial do Comércio. Aí ontem foi divulgado...
1: Né, essas tarifas aplicadas pelo governo de Donald Trump...

0: consulta à Organização Mundial do Comércio contra essa por práticas econômicas desleais contra empresários, são inconsistentes com a regra definida pela própria OMC. Não são impostas a outros países e atingem aí mais de 6 bilhões.
1: E atenção, estudantes, termina na próxima segunda-feira para ações privadas de ensino superior. E a Tatiane Alves chega.
2: Hoje, a lista dos estudantes pré-selecionados na chamada UNES da inscrição até a próxima segunda-feira, destinadas ao segundo semestre. Para participar da série nas provas, não ter zerado a redação e não ter paga bruta mensal de até 3 salários mínimos por pessoa. O MEC lembra ainda que cada candidato pode ser momento da inscrição. Já os estudantes, 7 de agosto e 24 de setembro.
1: 1.700.000 contribuintes receberam nesta sexta-feira a renda paga no final de agosto. Gabriel Correia, com você.
3: Não foram pagas. Ou quem não recebeu ainda pode estar na malha sido creditadas por causa do uso do CPF como chave Pix pelo aplicativo da Receita Federal. Se o problema for o Pix, basta cadastrar a declaração. O último lote do imposto será depositado no dia.
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1: Uma alternativa rápida para os jovens que precisam de tal para explicar o funcionamento e como acessar.
5: E jovens, Dilson, de 13 a 24 anos, viu? Meu SUS Digital. Ele é resultado de uma parada, opção de anonimato e suporte online. E a pessoa é direcionada para a plataforma que funciona. Isso acontece por meio de um chatbot interativo. A necessidade de um tipo de apoio mais direto, ação de diferentes áreas do cuidado, como psicologia, de atendimento e acompanhamento presencial à pessoa.
1: Quem busca qualificação, inovação e inteligência artificial. Reportagem
6: parte do novo pacote de ampliação do sistema. O serviço em áreas como empreendedorismo, design, moda e o uso da inteligência artificial.
7: São cursos com específica e um prazo de tempo para término também específico. E são cursos de iniciação, né, para esses temas, principalmente com as ferramentas a serem utilizadas, de que forma esses alunos.
6: Oferecendo ainda um certificado de conclusão emitido pelo próprio Fred Ribeiro para a Rádio Nacional.
1: Reforça a importância da amamentação não apenas
8: a amamentação para um começo de vida sustentável, 1º de agosto.

0: e destaca a importância de acompanhar os avanços com a Sociedade Brasileira de Pediatria, além dos benefícios para o materno, é considerado um alimento de ouro, uma vez que ajuda a reduzir a mortalidade infantil. Apesar da persistência de práticas prejudiciais, sobretudo materno exclusivo. No Brasil, a meta é chegar à pública do Distrito Federal. Juliana Cristina Machado.
1: A amamentação fortalece a imunidade da criança. O meu filho não perdeu seu sistema imunológico da criança.
0: A campanha integra a desinformação e ao incentivo à criação de ambientes.
2: Usaram a fronteira no Marrocos para a cidade autônoma espanhola de Ceuta. 19 corpos de imigrantes foram encontrados na água.
3: Forças policiais marroquinas usaram cacetetes e gás. Também foram usados caminhões com canhões de água e ônibus e carros forense das forças de segurança e instalaram uma barreira física de contenção. Disse que o deslocamento em massa foi um ataque à integridade territorial aceitável. E o ministro do Interior da França, Laurent Nunes, pediu...
2: Sim, Madison Euler, das dicas da programação, e é tudo de graça.
4: Dias onde grupos de teatro, cantores, escritores... Então, essa edição do festival ela vai homenagear o poeta e artista visual hip-hop de Pernambuco. A abertura acontece logo mais, às 7 da noite, do hip-hop de Pernambuco, e encerrando essa primeira noite de festival, o sucesso dele, a peça O Céu da Língua, que circulou, apresentará aí canções de seu segundo álbum solo, Sonhos e Memória. O teatro também vai receber, ela vai se descentralizar para outros espaços do Recife, aí ao Banco de Alimentos do Recife, e a programação detalhada.
2: Eu, Márcio, muito obrigado pelas informações. Pela redução das hospitalizações por vírus. Com relatório, apenas os estados do Maranhão, do Rio Grande do Sul, que estavam com queda no número de casos, atingiram. O repórter nacional fica por aqui, contou com os trabalhos tec.com.br, no Instagram, @ Rádio Nacional Notícia.
5: Educação, repórter nacional. Está no ar o posto.
6: 1 de julho de 2026, agora 12:30, estamos ao... 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
6: No Rio, o Festival Gamboa em Blues chega à 7ª edição. No Leblon recebe Verônica Sabino e Conexão Rio, às 20h. Só sucessos. Vão ser 3 noites na Farmácia Arena, na Barra, Barata Chamada Kafka e Adelaide. A apresentação vai ser...

0: importância da natureza e do meio ambiente. Os ingressos estão disponíveis na Simpla. Espero vocês lá.
1: E o pianista e compositor mineiro Kiko Continentino celebra seus 57 anos hoje, sexta-feira, às 8 da noite, com especiais. Ele faz o convite para você também participar dessa festa.
2: Ipanema, nessa sexta-feira, 31 de Mauro Senise, Léo Amoedo, Continentrio.
1: Clima dos shows do fim de semana, agora ouvindo Djavan.

0: R$ 5,00. Agora no Arte Clube, 12:39. Ofício do Ouropó, da fotógrafa Isis Medeiros. A exposição...
1: aos ouvintes da Arte Clube. A exposição Zona de Sacrijaneiro. E a entrada da exposição é gratuita. Os impactos da mineração e os desafios da transição. Cada visitante a pensar sobre o futuro que estamos construindo.
0: As estreias da semana nos cinemas do Rio, começando com As Aves, completamente quando a morte e o tempo surgem em seu caminho. Cores do Tempo, novo trabalho do cineasta francês Cédric Clapiche. As escondidas e revelações ligadas a artistas do passado, com o futuro, as jovens criam encenações e imaginam novas possibilidades, encarando os desafios da vida adulta. E mais do que enfrentar Vilória de Piano, de Michael Haneke, o vencedor de importantes prêmios no europeu contemporâneo que está de volta às telas. E também após o rompimento de uma barragem de lama tóxica. O filme Margem...
2: Gostaria até aproveitar para convidar vocês que... É muito bom que a gente pode apresentar um filme que realmente é um filme que possa entrar nesse sentimento do filme, que propõe as reflexões pelo espaço e que...
0: Que se apresenta no sábado e domingo no Teatro da Caixa.

0: cênicas na sede nacional da Ação da Cidadania. E nesta sexta-feira, hoje, das 2 às 5, o ator, diretor e palhaço Luiz Carlos Vasconcelos ministra aí a oficina O Tempo Cômico, Técnicas de Palhaço, sobre o tempo cômico e as técnicas da palhaçaria, com entrada franca, mediante inscrições gratuitas já abertas na Simpla. E a Luísa Barros faz o convite.
1: Eu espero que muito bem. E estou vindo aqui para compartilhar a Ação a São Michel, que é um projeto sociocultural desenvolvido, que traz uma oficina sempre no terreno das artes. E vamos falar logo o que vem aí? 31 de julho é Tempo Cômico, Técnicas de Palhaço, ministrado nessa cena nacional, nessa cultura popular. Vem essa troca, vem esse diálogo. E é nessa sexta-feira. Vamos lá, simpla.com.br/formação, sem ação. Bora lá, a gente está esperando vocês e qualquer dúvida...
0: Vista marca o centenário de um dos episódios mais decisivos da história de teatro registrada no país. 100 anos depois, a montagem retoma a liturgia de Maurício Lima e Tainá Longras. A peça faz temporada...
2: ...do programa Arte Clube da Rádio MEC. Meu nome é Lili Coelho, que estreia nessa sexta-feira, dia 31 de julho, no teatro...
3: ...ação de Maurício Lima e Tainá Longras. Nós estamos em cartaz de...
0: Tal inédita da obra homônima de Igor Mendes faz temporada no teatro... ...cada vai até 30 de agosto, de quinta a sábado, às 8 da noite e domingos, que marcaram o Brasil a partir de 2013. E o Vino Fragoso...
4: ...conta a história real de um cara que foi preso, que ele narra tudo o que ele faz. A gente está em cartaz no Teatro Poeira, na Sala Poeirinha de quinta...
0: ...do inédito Gente de Classe. Com direção de Quitéria Kelly, a peça acompanha uma família que vive em um condomínio de luxo e reflete sobre...
5: Oi, Jansen e ouvintes do Arte Clube. Aqui é Quitéria, como Jaci e a Invenção do Nordeste, um espetáculo muito... ...origem da classe média no Brasil. A gente bebe de obras do tírica de forma cômica, como surgiu a classe média no Brasidade. É, de 23 de julho a 23 de agosto.
0: E a gente fecha com mais uma dica, o Centro Cultural.
6: Olá, ouvintes do Arte Clube. Eu me chamo Estela Alves e eu vim falar sexta, das 10 às 17. Fica na Marechal Floriano, 168, no Centro Utilizados, pintura inspirada na literatura de cordel e experiências com... Mas atenção, as

0: Três das feridas mais profundas da mineração no Brasil, Mariana, Brumadinho e o Vale do Jequitinhonha. O nome é Zonas de Sacrifício do Ouropó, da fotógrafa Isis Medeiros. A exposição
1: brasileira e música brasileira de qualidade. Hoje aqui comigo, então, tá curtindo o papai mais tempo e também curtindo...
2: Está aqui.
1: Infelizmente, essa operação da PM no Complexo do Chapadão provoca tiro... Vítimas de Vendaval são Revista Rio, já está no ar e até a gente segue aqui acompanhar a gente, né? Baixando o aplicativo das rádios ABC no seu BR e pelo velho e bom radinho FM 87.9 9966-DDD21. Companhia aqui na pracinha pública do Revista Rio. O Chapadão provocou intenso tiroteio, interditos foram atropeladas, inclusive uma mulher. Das outras vítimas ainda não foi informado. A Avenida Disparos, na comunidade da Quitanda, em Costa Barros, e apreendido um fuzil, duas pistolas, drogas e rádio. E enquanto as operações policiais e confrontos se terminar, né? Infelizmente. E ainda na região central do Rio de Janeiro, o sepultamento está previsto agora para Turo, em Santa Teresa. A estrutura cedeu depois de 100 km por hora. Cássio Vandré trabalhava em Costa Verde. Ao se aposentar, Celso decidiu se aventurar. Escreveram Celso como uma pessoa alegre, muito querida, milhares de consumidores, pelo menos 100 mil imóveis. De acordo com a Light, cerca de 105 mil clientes, o Grande, Bangu, Jacarepaguá, Santa Cruz e Recreio. Não há previsão na sexta-feira, mas tem sim uma previsão que o tempo, onde a gente consegue as informações em tempo real, de tempo instável, com possibilidade de chuva fraca e isolada, né? Neste iníciozinho de tarde também, 9 graus. Para amanhã até terça-feira, no sistema de alta parcialmente nublado, há claro, não há previsão de chuva. A umidade relativa do ar poderá apresentar valores em torno de... E também... locais muito abafados, porque uma versão muito linda da música de Leci Brandão com seu Jorge.

E a gente ouviu Alceu Valença, a música abriu esse bloco com Seu Jorge, música de Alessi Brandão, Zé, um espetáculo que eu vi ontem, sobre as sessões acontecem de quinta a sábado, às 7 da noite, aos domingos, anos do artista pernambucano, reúne teatro, música e poesia. Eu gosto de estar em casa, né? Principalmente aí no Rio de Janeiro à noite. Mas vou falar para vocês, valeu a pena, porque foi... E os artistas, os atores na... Linda, linda. Então, recomendo demais. Anunciar Valença, Teatro Carlos Gomes, no centro, ali na praça. Tem táxi ali, né? Você pode pedir o aplicativo para ir embora. Ele com atenção, foi super tranquilo. Cheguei no metrô de boa. Foi o caso, dar a notícia para alguém que está... E vocês ouviram no Tarde Nacional. Então, a gente está trazendo aqui de novo, porque é campo do acesso B da Estação Carioca. Se você não estiver muito longe aqui do centro da cidade, pelo menos no anuário. A ação faz parte de uma mobilização nacional. Deixa eu também dar meu alô, meu bom dia, meu boa tarde ao que mora no Caxambi. Ele falou que é fã da Rádio Nacional. Sou mineira, viu? Minha cidade se chama São João Nepomuceno, para passar aí o Dia dos Pais, né, com meu papai.

0: Três das feridas mais profundas da mineração no Brasil, Mariana, Brumadinho e o Vale do Jequitinhonha. O nome é Zonas de Sacrifício do Ouropó, da fotógrafa Isis Medeiros. A exposição...
1: Ah, sim, olha que bacana, ó. Jorge de São Gonçalo é de Pirapora. Olha que bacana, Pirapora, Zona da Mata.

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5: Estão aqui hoje, já falei com o Jorge, falei com o Gil, mas se eu não encontrar, pode ter certeza que segunda, né, pra gente tocar, porque amanhã é sábado. Gilson Perdigão, aqui, o nosso patriarca.
6: Uma raça amiguíssima dos humanos. Cláudio Araújo, as meninas das galáxias terrestres estão florindo e as amendoeiras estão caindo as folhas, fale sobre tudo.
5: Vida no Rio, a gente falou sobre as amendoeiras essa semana e a matéria do cachorro, o caramelo, que virou símbolo da cultura nacional. Muita gente quer os filhotinhos de raça. Então, as campanhas para que tem, gente, é uma coisa louca ali, né? Então...

Três das feridas mais profundas da mineração no Brasil, Mariana, Brumadinho e o Vale do Jequitinhonha. O nome é Zonas de Sacrifício do Ouro Apó, da fotógrafa Isis Medeiros. A exposição

0: para poder ajudar aí, né, a que minimizar os impactos desse tempo que vem aí, esse tempo maluco. Gente, vou mudar de assunto. Ontem a gente falou aqui de umas novas medidas de proteção às mulheres, né, com possibilidade, por exemplo, voltada ao enfrentamento da violência doméstica, matéria da gente, de agressores que estejam sujeitos a medidas de rastreamento. Com ele, será alertada caso o agressor. Achei isso o máximo. A execução ficará a cargo dos estados e da adesão da vítima ao equipamento será voluntária. O sistema apresenta um avanço ao ampliar a proteção das vítimas e integração entre os órgãos envolvidos e da rapidez de proteger as mulheres vítimas de violência. E Alves, sobre a dificuldade ainda que faz essas informações aí para a gente. Vamos ouvir.
1: Enfrentando obstáculos para interromper a gestação, realizado pela ANIS, Instituto de Bioética, Teoria Baiana, entre 2022 e 2025, antecipação terapêutica do parto é permitida em casos de correr aos tribunais. Sobre essa resistência de profissionais, Gabriela Rondon avalia que interpretações mais
2: fazem com que os profissionais, em regra, tenham muito receio de dúvida, temendo a própria criminalização, eles repassam esse.
1: Mostra que a atuação articulada entre a Defensoria Pública de autorização judicial continua sendo apontada ansiedade e sensação de exposição. Além disso, os pesquisadores identificaram. O relatório destaca que a antecipação terapêutica do. No Rio de Janeiro, Tatiana Alves.
0: Até o intervalo a gente vai ouvir uma música aqui, que agora que falar linda, linda, linda. E a gente ouve então a voz da Natasha agora.

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1: Notícias com destaque do momento. Quase metade mostra o Atlas da Mobilidade Social divulgado.
2: Filhos de pais pobres, aqueles que fazem esta sexta-feira pelo IMDS, o Instituto Mobilidade, entre os filhos de família que fazem parte dos 25%

0: Aqui na Rádio Nacional do Rio de Janeiro, segunda hora do Revista Rio. Hoje comigo, Cíntia Cruz, no apoio à produção, Glorinha Ferreira. E aqui na operação, o Rafa Espíndola e o seu Pimpolinho. Vamos seguir um pouquinho com música, né? Já que a gente veio do...
1: Beijão de fogo.

0: fala pra você agora.
1: Fala, Diana. Que é a mesma música? Sozinho, sozinho, Tim Maia. Uma clave, né? De Fá. Acho que é clave de Fá, uma nota musical.

0: de reconhecimento facial depende do consentimento de familiares ou responsáveis. De acordo com o Sistema Nacional de Localização e Identificação de Desaparecidos, embora, na maior parte das declarações, não exista um motivo aparente para o desaparecimento, o aparecimento for identificado, não sendo necessário esperar nem...
1: O Cruzeiro venceu fora de casa por 1-0, porque são equipes que estão envolvidas em outras... Começando no sábado, 16h, tem Grêmio e São Paulo da noite. Cruzeiro e Mirassol jogam às 11h, às 18h30 e Bragantino e nessa rodada, né, de brasileiro. O jogo, engraçado que aqui tá no Brasil, tá de fora dessa essa etapa eliminatória. Amanhã às 16h tem Eslovênia e Polônia. Vou seguindo aqui no nosso noticiário, 2h20, né? A matéria é também, tá de volta aqui.
0: Cruz, divulgado nesta quinta-feira. O cenário, parecido com o das do Maranhão, Rio Grande do Sul e Santa Catarina, apresentam incidências, mas no Maranhão há um pequeno crescimento também entre idosos, entre eles Alagoas, Ceará, Pará e São Paulo.
2: É a época dos vírus sazonais, né, que a gente tem os casos de influenza, vírus sensível.
0: Maior impacto em crianças de até 2 anos, a população a partir de outros cuidados importantes que devem ser mantidos em todo o país.
2: Muito importante, isso vale para o Brasil todo, embora a gente tenha algumas regiões.
0: Casos de síndrome respiratória aguda grave no país.
1: Da rádio. Sábado e domingo, não, é só semana que vem, tá? 20ª rodada do Atlético Paranense, que tem amanhã, e aí sim, por isso que eu tava indo do Brasil. Vasco da Gama. Então, esse final de semana não vai ter rodada no Maracanã, hein? 17h30 no Maracanã. Eu sei que o Vasco e Fluminense vai fazer esse primeiro jogo. Vamos lá, agora vou dar a informação certa. Vasco da Gama e Fluminense, Santos e Remo, Palmeiras e Santos, Atlético Paranaense e Vitória, portanto, amanhã e domingo, Brasileirão esse fim de semana. Pronto, esclarecido. E...

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3: Última meia hora do Revista Rio, mas ainda com muita informação do Pão de Açúcar. Olha só, o Tribatista de Matos negou o pedido da companhia Caminhão, a licença concedida pelo IFAM, além de anular a autorização, podem ser reparadas e que não há risco de dano e reversão da decisão. Vocês lembram desse assunto, né? E ainda está essa questão na justiça. A União Brasileira dos Centros de Diálise e Transplante, atante para valorizar a atividade que permite sobreviver.
4: Transplante, a ABCDT, recebeu com muita alegria que o governo paga pelas sessões. 4 está vindo já direto na tabela de remuneração. Do Sim, a gente está falando de 120 num universo de quase 800. É necessária para que as pessoas se mantenham vivas e que tem uma necessidade absoluta de se reconhecer. E agora continua esse trabalho fazendo parte da Câmara do Setor de Nefrologia.
3: Entre o custo das sessões e o valor pago pelo SUS.
4: É importante ressaltar que todas as clínicas para obter o crédito financeiro em tributos. Recurso possa ser usado, possa ser recebido.
3: Em Sistema Único de Saúde, a maioria dos pacientes depende da hemodiálise. www.ab 2h37, nenhum apostador acertou. As dezenas sorteadas foram 30. Nossa, olha isso aqui, 46 e 50. 41 apostas acertaram 6 apostas, acertaram 4 dezenas. E o prêmio é credenciada pela Caixa ou pela internet, no site ou aviso. E também uma informação sobre evento que vai acontecer. Começa às 10 da noite de hoje e segue por 20 amanhã. Ao longo do sábado, as atrações também passam pelo parque. No ano passado, o evento reuniu mais de 100 Rio. E aí a gente começa com

A gente ouviu Ira, Tolices, música de, da saudosa Cássia Eller. Dylan Araújo, né? O Dylan, ele vai ficar mais um pouquinho em casa. Licença, a licença de vocês para também fazer parte, sabe? Então, muita atenção. Passa o seu final de semana com as pessoas com respeito, né? Para você ser feliz. É importante, principalmente, gente, muita gratidão, tá? Gratidão que o Jorge, Márcio Vanderlei hoje não veio. Será que é que aconteceu? Eu repito aqui, tá? Agradeço muito, muito a vocês. E já o nosso querido Sávio tá lá gritando aqui, tá brincando. É a empresa que sempre que possível e se for necessário, das mães aqui da empresa, a gente fica muito feliz. Um ótimo dia para vocês, um excelente final de semana. Segunda-feira do Cirilo, que vai ficar ainda mais uma semaninha, volta na operador, que não vai ser o Rafael, vai entrar um novo operador aqui, tá bom?

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1: Basta entrar no aplicativo Meu SUS Digital, horas da manhã às 10 horas da noite, no horário, e oferece informações educativas que ajudam a pessoa a compreender melhor suas emoções. Mais direto, o sistema encaminha conversa para as do cuidado, como psicologia, medicina e acompanhamento presencial. A pessoa é encaminhada.
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5: Com a pureza da resposta.
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6: Tá pobre, que os homens armarão pra me convencer.
4: No programa, a gente revela a vencedora. Gonzaguinha, o que é? Cruz. Pro programa desta sexta-feira. Vamos começando com música aqui?

Três das feridas mais profundas da mineração no Brasil, Mariana, Brumadinho e o Vale do Jequitinhonha. O nome é Zonas de Sacrifício do Ouro Apó, da fotógrafa Isis Medeiros. A exposição

0: começando agora o Rádio Jornalismo. Vamos falar sobre saúde. Zoa.
1: Os casos de síndrome respiratória aguda grave, parecido com o da semana passada, é impulsionado, principalmente, entre incidência de síndrome respiratória aguda grave e nível de alerta de baixo risco. Entre eles, Alagoas, Ceará, Pará e...
2: Vírus essencial respiratório. A gente ainda vê...
1: A síndrome apresenta maior impacto em crianças de até 2 anos. A população forma de prevenção contra casos graves e óbitos.
2: Máscara é muito importante. Isso vale para o Brasil todo. Embora a gente...
0: Fortes ventos atingiram todo o estado e causaram estragos nessa...
3: Da falta de energia registrada nessa quarta-feira, estado de defesa do consumidor e do PROCON RJ, danificados e até alimentos perdidos por falta de energia elétrica. Para solicitar a reparação é pelo fornecimento de energia. Quem teve um aparelho afetado, do possível. A recomendação é não descartar ou de necessidade comprovada. Também é importante, como enfatiza Flávia Lira, diretora do
4: DEPOTUS, qualquer documento que comprove o prejuízo do consumidor, se houver uma reclamação. Os órgãos de defesa do consumidor devem orientar.
3: Compensação pode ocorrer por meio do reparo do equipamento, pela interrupção prolongada do fornecimento antes de compra e registrar quanto tempo e moção adequada. O consumidor pode procurar o PROCON de Janeiro, Tatiana Alves.
0: Nosso querido amigo Leandro Silveira, de Niterói, já deu... E ele traz um lembrete pra gente aqui. Hoje, frequentou muitas rodas de samba na antiga quadra do Viradouro, lá nos anos 1960. Gonzaguinha, o que é, o que é?
5: 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E não terá vergonha de ser...
0: Hoje...

0: Brasil com Cazuza.
1: Não me convidaram pra esta festa pobre.
0: Contradições. O que é o que é? Gonzaguinha e Brasil Penha. Boa tarde, Luciana. Fernando Maurício, do bairro da Não. Gostaria de oferecer a música. Ah, como eu aqui. Com certeza a Glaucia e Cirilo já conhecem só de foto. Aqui, deixa eu ver. Daqui a pouco eu volto na mensagem. Matei a charada. Rose querendo ouvir, então. É querendo ouvir, não. 99966. Cadê o... É. Tem mensagem dele aqui também. Aí, é o Bezerra da Silva. Malandro, não vacila.

0: 30 minutos. Daqui a pouco eu trago mais participações dos ouvintes perguntando por meio mundo de gente. Já já eu trago as mensagens.
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0: 3 horas e 33 minutos. É a vez do Gil.
8: Do Edson do Canadá, do Edson do Canadá. Cadê? Fale para eles se comunicarem.
0: Lá em Pernambuco já apareceu por aqui, tá bom? Daqui a pouquinho a gente traz a parte para hoje e o Cirilo Reis. Não falha. A explicação que eu tenho. Obrigada, Gilson, pela participação. Tem entrevista agora, daqui a pouco a gente vai. Vamos falar sobre visões internacionais e a criação do centro. Diretora e bailarina, uma das curadoras também do Dança. Para manter esse fôlego todo o tempo. Fala pra...
9: Muito felizes com essa edição que vai tendo realizar o festival em vários locais.
0: Também está nessa programação no domingo.
9: Isso.
0: Todas essas companhias.
9: Vendo também o que os artistas. Que já estão aí há um tempo. Bons trabalhos, né? Mas ele é diverso porque cada um, esse lugar, né? Essa característica, tem um dos espetáculos que é internacionais. Então, com isso, a gente tem essa possibilidade de estar conhecendo, que nos permitem também fazer essa circulação internacional.
0: Tem representantes, né, de 20 companhias e artistas de Santa Catarina. Com ingressos populares.
9: O seu espetáculo no festival. Esse foco, tentando fazer também essa internacionalização da senha, né? Você tem que pegar a senha, o link está na entender, para a gente poder entender também, os artistas poderem entender como mandar o...
0: Diretora e bailarina, ela que é curadora do Dança, então. O brasileiro tem muitas paixões, né? A música, dança também, a gente pode dizer que é uma paixão brasileira?
9: Nos últimos 20 anos,

0: anos para cá, eu acho que tem crescido, assistindo, vai poder participar. Tem isso também.
1: Manter a continuidade de um trabalho, né?
0: É olhadas com mais apreço, né? Porque é isso que faz, e é sempre difícil no Brasil, realmente, é uma coisa, entendeu? Uhum. Eu acho que para a dança precisa ainda um pouco de grandes artistas que estão aí, né? Então, fica aí o nosso, não sabe como é que vai ser o ano que vem.
1: Sim,
0: né?
1: Sim.
0: A tentar.
1: É nesse sentido que eu estou fazendo uma reflexão. E na dança a gente precisa que o público também se permita aplaudir cada vez mais também esses trabalhos e fomentar de artigo, mas sem qualquer depreciação, da dança.
0: Dança em trânsito também, de levar para a rua, né? Ocupar espaços, precisar desse lugar de continuidade, mas eu coloco isso para todas as artes.
1: A de vocês, né? Nesse ofício, são trabalhadores.
0: Parem a vida de vocês e venham ver, porque tem companhias maravilhosas. Eu tenho certeza que o público vai ser atravessado por...
1: Companhias, qual é o endereço?
0: @dancaemtrânsito.
1: Então, no site ou no Instagram. Pias, quantos anos na dança?
0: Ih, gente, mas...
1: Começar na dança profissionalmente, qual é o consa?
0: Isso mesmo, estuda, corre atrás, estuda.
1: É que todo mundo brilha, né, Flávia? Em pequenos palcos ou grandes palcos, todo mundo aqui na Rádio Nacional. Uma 24ª edição do Dança em Trânsito.
0: Parabéns pelos 90 anos, tá?
1: Valeu, Flávia.
0: Meus parabéns.
1: Que beijo, até a próxima.
0: Beijo, querido.

0: Eu Vou para o Irajá, conversa de bamba e samba. Tivemos... Oi. Deixa eu trazer aqui mensagem. Ele tá votando então no Gonzaguinha. O que é o que é?
1: O que é o que é?
0: Que você não se lembra de mim, você conhece muitas pessoas. Vocês aqui, né, fazendo as honras da casa. Márcio Vanderlei de novo. Gente, ele fez outra arte aqui com a inteligência artificial. Deixa eu botar o áudio do Márcio Vanderlei. Vamos ver o que ele diz.
2: Júlio. Rosinha, meu amor, um beijo, bom final de semana a todos aí. Um abraço.
0: Bom, a galera toda acessa aqui o nosso áudio, ouvindo a gente pela internet, né? O sapato, por aí, eu tenho que ficar ligada na hora aqui, hein, gente? Não me deixa cochilar não, Rosinha. Ouvinte assídua dessa rádio. É a Cláudia Pereira de Itaboraí. Cláudia, pelo carinho. O nosso

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1: Agora são 4 horas em Brasília. Boa tarde, eu sou Rafael Gasparini. A partir de amanhã, a concentração de álcool em cada...
2: A partir deste sábado, a gasolina passa... O preço do barril de petróleo saiu de menos de 70 dólares antes do... A gasolina com 32% de etanol teve desempenho similar a...
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0: comunicação. Agora eu vou trazendo rádio jornalismo, né? Falando de agosto. As empresas devem detalhar estruturas.
1: Conformidade para garantir a integridade das eleições. Uma notícia. O plano de conformidade para as eleições deverá de interrupção de propaganda irregular. As redes sociais, essas plataformas digitais devem ainda apresentar os ou perfis falsos. No caso do uso de inteligência artificial ou produção de material de cunho sexual envolvendo influência da publicidade política, incluindo identificação dos anúncios, as medidas de proteção de dados pessoais e procedimentos ter um plano simplificado para aquelas que não atinjam risco extraordinário à integridade do processo eleitoral que exige para permitir o acompanhamento da sociedade. Dados.
0: Tem, chegou com a mensagem já no final do programa, né? Aliás, já tinha acabado. Um abração à Gláucia. Perguntando se ela pode enviar a cantoria. Pode. Vamos votar nas músicas, hein, gente? Vamos botar as músicas aí, Rui, por favor.
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0: Votando até o final do programa. A gente, antes do encerramento.

0: com o Cazuza. Só tem um voto o Cazuza até agora.
1: Maria... Nossa, Luciana. Um abraço. Tá deixando
0: a vivo a telefônica?
1: Música
0: 1199966. Deixa o Brasil. Mostra a tua cara. Desde já, ou de contas, o Cazuza ia ficar chateado com a gente, hein? Pela mensagem. A Leida voltou com outra coisa aqui. Deixa eu ver.

foi Franklin fazendo coro também aqui nas minhas pausas. Mandar pra gente aqui. Não vai faltar palco. Ah, hoje é a Luciana, ela tá perguntando. Boa tarde, Luciana. O que é? E ela dando boa tarde. A Rosinha é a xerife do programa. Mando nada aqui. Deixa a Gláucia voltar, deixa o Cirilo voltar. Substituiu a dupla dinâmica com louvor. Não imagina. Antes do Rio de Janeiro, que bom saber que a Baixada fecha com a Nacional. Esforçando pra poder fazer bonito. Valeu. Dalete Vieira, mais uma vez aí, viu o programa? Convido você a acompanhar a gente ao Vede do Tarde Nacional. Combinado? Vamos lá, Rui Franco!

0: Adejo. 4 horas e 30 minutos, tem informações.
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0: Da história e da cultura afro-brasileira, o Mucabe recebe a exposição A Memória, a Criatividade e o Protagonismo Negro na personalidades como Tia Ciata, Machado de Assis e A entrada é gratuita. Os de matrículas, turmas profissionais escolares e infraestrutura da educação básica brasileira, feita em colaboração com as seccionais, o INEP, abrange as diferentes etapas do médio, educação de jovens e adultos e educação. Mensagem para a gente. A Juliana de Madureira. Boa tarde, Luciana. É maravilhosa e contagiante ao mesmo tempo. Um beijo.
6: Por ter como apresentadores os bonecos. E quando a Gláucia não vem, e nem o Cirilo. Luciana Valle é nossa boneca locutora.
0: Sabe quem é, Rosinha? Boneca Xuxa. Rose, sempre. Juliana e sua voz de locutora. A Endre foi nossa colega aqui. Cidade Nova. Boa tarde, Luciana. Continuamos a escrever a história e a memória desta, por enquanto. Tem mais aqui, Dalete, das Carrapetas também, de primeiríssima. Vai fazer muita falta. E aqui, 20 anos, pelo menos, no mínimo.

0: Ou seja, eu iria encontrar uma prima e confiei na sua informação e deu.
1: Né? O tempo colaborou aí. Indo a passagem de pedestres, dos carros, demais, todos esses eventos climáticos. E olha.
0: Por que não ouvir as músicas que estão concorrendo?
1: Foi na onda da galera. Deixa eu botar as músicas então para quem não escutou ainda.
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1: Eu também
2: resposta das
1: fico.
2: 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É...
1: Nem sempre, sempre. A segunda é o nosso Cazuza. A gente ama, né? Cheio de mazelas, mas a gente ama. Votação aberta, hein? Seguindo aí até as 5, né? No fechão da audiência. Para, né? Querido. Você é suspeito, né, Leandro? Mas obrigada. Gente, só não tem treta, né? Comigo não tem treta, porque não tenho paz. Tudo o quê? Tudo esticado. Pô, tá esticado. Atualizações do estado de saúde de Cirilo Reis. A papada do olho, segunda. Gente, aberto. Cirilo vai chegar aqui enxergando tudo e mais alguma coisa. Dale, dale. Combinado? A gente vai encerrando já nesse último bloco. Escolhido outra coisa. Mandei pra Gláucia aí, segunda-feira ela deve virando aqui. Eu nem sei mais. É bom gosto? Não, né, Edu? É pagode, né? Que a Gláucia adora pagode.

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1: Esse aqui. 4 horas e 50 minutos. 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Uma informação importante aqui sobre desaparecimento de guias informativos do programa SOS Crianças Desaparecidas. Orientações, gente, é sempre ser bastante rápido, 24 horas. A polícia informa que não é necessária. Quanto mais rápida for a comunicação às autoridades, maiores são a ação de um fluxo permanente de comunicação sobre os casos Regilide, Sinalide. Nessa plataforma, as crianças registradas nesse sistema. Então, são quase sem deixar rastro. Essa é uma plataforma usada por essa pessoa desaparecida. Né? Isso causa muito sofrimento. Horas 53 minutos, tem mais informação, né, da Rede Estadual de Educação. De oração regulamentada por decreto no início de julho, é devida anual para viabilizar o crédito dos valores em agosto. E a sorte aqui, vamos trazer? Bruno Mendes.
2: E o Coritiba perdeu em casa para o Cruzeiro por 1-0. A Rádio Nacional transmite direto do Maracanã. Vasco da Gama e Fluminense. Partidas às 4 da tarde. A bola rola para Palmeiras e Fortaleza. Nas 8 horas e 30 minutos, a Chapecoense recebe o Cruzeiro na Arena Condá. 5 jogos. Fluminense e Bragantino se enfrentam no estádio Luso Brasileiro no Rio de América Mineiro, no estádio do Trim, Cuiabá. Duelo misto e Atlético Ferroviário e Bahia se enfrentam na Fonte Luminosa em Araraquara. Encerrando a...
1: Isso é sobre outros esportes.
3: Brasil vence a Alemanha, 90 quilos, e Leonardo Gonçalves, mais 90 quilos. Eles jogam os Jogos Sul-Americanos em Santa Fé, na Argentina. O judô tem a lutar ao título da Liga de Basquete Feminino. O jogo será no tênis. Minas precisa vencer para continuar vivo na decisão. A ação de contas, que é obrigatória para o exercício de 2020.

0: sobre o fim da exigência. Boa tarde, Pedro.
1: Boa tarde, Rafael. Boa tarde, ouvintes. A medida elimina a última barreira de vistos para cidadãos brasileiros em todo o território sul-americano. O acordo vale para estadias até 30 dias e atende turistas e viajantes a negócios. Quem pretende morar, estudar ou trabalhar no território continua precisando do visto de longa duração. Apesar da dispensa do visto para estadias curtas, nacional de vacinação contra a febre amarela. A suspensão do visto é de 730 quilômetros de fronteira. Os dois países celebram

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1: 5:03. Boa tarde, Mineiro. Eu sou Luciana Vale, trazendo para você a partir de agora e a Rádio Ceará. Estamos no YouTube, no Instagram, é Tudo Brasil, trazendo Rui Franklin nos trabalhos técnicos de um amigo muito especial.
2: Gama, cantor, compositor de vários sucessos, de referência da música carioca, estarei levando meu show MPB Reggae, Luz, com meu querido Hildon, com álbum, né? São canções maravilhosas e conto com a mensagem para vocês, ok? E muita música na alma, valeu!
1: Ele que se apresenta logo mais às 7 horas no Centro de Referência Show MPB Reggae, apresentando o seu álbum. Desse álbum, eu destaco uma em especial, parceria com

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1: Vem a cidade, sua fama mostrar.
0: Autor de Madeira que Cupina, o ROIC, você está ouvindo aí, Ação do Patrimônio Cultural de Pernambuco, em junho deste ano.

descaracterização do material. O acervo contém 11 mil passos de 100 anos, além de 20 quadros pintados pelo próprio, guardando todo esse material. Agora, o Instituto por Capiba e Hermínio Bero de Carvalho foi lançada no álbum em dueto de Lenine e Zé Renato.

0: para o meu show Os Violões Fênix do Museu Nacional, sábado e domingo, na Caixa Cultural, aqui no Rio.
1: Caixa Cultural no Rio de Janeiro, no centro da cidade, este final de semana. O espetáculo Os Violões Fênix do Museu. Compositor e cantor Paulinho Mosca foi o convidado pelo projeto. Em 2018, antes do show, o público assistiu Davi Lopes, que conseguiu transformar as madeiras, as chamas, nesse incêndio. Davi Lopes é o acervo do Museu Nacional. Paulinho Mosca acabou estouramente esses dois instrumentos confeccionados pelo bombeiro, por João Marcos Rocha e Roberta Salomone. Com o show de Paulinho Mosca, né, do incêndio do Museu Nacional. Vamos de Paulinho Mosca?

0: Essa canção.
1: Tá ouvindo na abertura aqui, é dele. E o Beto, tarde da noite, lá no Flamengo, aqui no Rio de Janeiro. Compositor carioca, só que vivendo em Brasília.
2: Do meu pai, que, né, falecido pai, que era militar, vim nessa leva aí dos anos 70.
1: Então você é um carioca...
2: Brasiliense por adoção e mineiro de coração.

0: compositores, cantores de Minas Gerais.
1: Um genial compositor, Beto Guedes, que, pô, ano após ano, essa obra magnífica dele, e me influenciou bastante.
0: Tem muito a ver com o Clube da Esquina, o Brasil todo, né, Quina? Porque até hoje, né, você junta uma roda, não é? Sempre sai a música mineira. E não pode ser.
1: Mas nós temos essa cena também, mas a música com arranjos, né? Mais especificamente. Enfim, eu mesmo fui muito sempre cantando as músicas de Minas, né?
0: O próprio Telo Borges, né?
1: Guedes, durante uma longa temporada, gravou, se não me falha a memória, naquele disco, né? O Telo era tecladista do Juntos lá.
0: É interessante a gente conhecer um artista pelo Beto Dourá através de tudo que te cerca, né, Beto? 10 álbuns autorais lançados, A Rara Volume 1, Joia Rara Volume 2. Eu preciso saber, né, Beto Dourá, Dourá.
1: Bom, Beto Dourá recebeu influências do Teatro Nacional de Brasília, lá nos idos dos anos, na matéria de música, para os. Tá te atrapalhando que eu estou tentando te falar aqui, você está me ouvindo também?
0: Estou te ouvindo.
1: Nacional para a Sala Vila Lobos, do Teatro Nacional de Brasília, que eu achava tudo maravilhoso, tudo diferente, né? Um tímpano gigante nesse caminho, né, da música instrumental que ele ouvia muito. E assim foi, né? Agora, conheci a música negra norte-americana. Né? Então a minha música, quando sofreu a influência do Clube da Esquina, aí, minha amiga, quando juntou isso tudo, virou aquela salada musical, diversas vertentes, e eu sou muito feliz por isso, porque no meio tem orquestra tocando, porque também justamente um pouco de guitarra, mas não sou um guitarrista, eu sou um violão. Igualmente, até que abriu um pouquinho mais esse leque, de me apoiando nas palavras que me fala, a parceira mais habitual, tem diversas músicas que compus com ela, muito grandes, né, como meu querido amigo e irmão Pinsou.

0: do set list do álbum. E eu tinha em mente uma outra faixa para ele cantar comigo, que ele iria com os arranjos vocais que ele fez. Então, do Entreturnos, um filme vencedor de prêmios aí pelo mundo afeliz, e realizado por ter tido essa oportunidade de compor essa trilha. Mestre Ivan Lins, né? Ivan, falo pra caramba.
1: Vamos com Ivan Lins na canção Nas Ruas, combinado?
0: Tá, muito obrigado.

0: parte da minha mãe permanece no Rio. Então, eu estou indo eventualmente ao Rio para fazer uma apresentação ou outra, ou para visitar os parentes, enfim. Agora, estive no Rio esse ano em abril, depois estive novamente no mês de junho, né? Eu participei de um festival de música de nível nacional chamado Canta Carioca. Festival, né? Eu ganhei o primeiro lugar e vou voltar agora, né, para reunir os 10 finalistas desse festival, né? E eu preciso estar presente.
1: E na sexta-feira, 7 de agosto, você. Rua da Quitanda, número 30.
0: 6 e 7. 6 no Espaço Cenáculo e 7 no Balaio da Cândido Mendes. Teatro
1: Os
0: Cândido.
1: vencedores do festival.
0: Esse do dia 4, inclui, né?
1: Ah, tá.
0: O teatro já lotou, não temos mais lugares. Agora, tem que comprar até o próximo domingo.
1: Olha que maravilha, hein?
0: Aliás, eu queria estar fazendo, é um show voz e violão, eu queria estar bem. Vai lotar bem rápido, né? Sugiro que a galera corra lá para comprar.
1: Canta para o seu público periodicamente.
0: Você sabe que eu saí do circuito dos bares, né, da noite. Obviamente, quando surge um convite, uma casa específica, música, da melhor música brasileira, MP. Mais recente foi com meu parceiro também, Paulinho Pedra Azul. Fizemos show toda semana, rotineiramente, num dia da semana, não. Eu parei tentes pontuais no Clube do Choro.
1: Né? O Clube dos Choros de
0: Sempre
1: Brasília
0: foi.
1: sempre foi famoso.
0: Exato. O mais recente foi com dois queridos, o Gabriel Guedes.
1: Família.
0: Tudo em família. Falou em Minas, eu tô dentro. Opa, ótimo.

0: na companhia de Ivan Lins, aqui no É Tudo Brasil, nas ruas. Está disponível nas plataformas de música?
1: 94, de 1994. Esse ainda vamos subir.
0: Venda de material inédito para revelar.
1: Sim, e, pô, chegam assim do nada, de repente, na minha vida, e eu, o Ivan, o Versilo, o Telo. É, o Vitor acabou de ganhar um Grammy, antes dele integrar o grupo Os Garotinhos, né?
0: Brasília, Rio, Rio-São Paulo, São Paulo-Brasília. Se comunica através da música, né? Os produtores estão aí ligados. Áreas e carreiras de gente como você, né, Beto? 34 anos.
1: Exatamente.
0: Como é que a gente encontra você nas mídias sociais para acompanhar seus...
1: Tá, aquela que você assina, né?
0: Orar com H, hein, gente, no fim, não esqueçam.
1: Isso, D.O.U. e a minha arte por aí, porque é disso que a gente precisa, né? Agora mesmo vou se encontrar fisicamente. Também tô no...
0: Deixa o coração falar. Qual é a história dessa música, Beto?
1: Não foi. Velho, a tua música tá velha, não tem nada de velho. Exato, a gente tá sempre trabalhando, sempre criando, trazendo coisas novas. O videoclipe, inclusive, dela no YouTube, que eu convido, que é a minha... É uma das minhas vertentes para criação.
0: Coração falar, você falou, é um arranjo belíssimo.
1: Ah, é os belíssimos ali também, sabe? Tá toda linda, uma guitarra impressionante.
0: Agora, vamos ouvir o coração de Beto Dourado, né, de muita troca, de troca intensa, verdadeira com
1: seu programa. Foi uma honra para mim. Também quero te receber lá, se você...
0: Vite, Beto.
1: Você e os ouvintes que puderem ir aí, por favor.
0: Mirante Tamandaré, número 66, no Flamengo. No Sábado Guedes, na Rua da Quitanda, na Casa Balaio das Artes. Um beijo para você, querido.
1: Um beijo. Tudo de bom.

Imar Santos e muito mais. Considerando que daqui a pouco, às 7 horas, com apresentações do DJ Gilsons, Ana Vitória e BK agitarem a galera. Mais conhecido como Amanhã também. Promovendo uma verdadeira viagem logo mais, 10 da noite, nesta sexta, no Via Music Santos. Alô, fãs de Elimar. Encontro marcado ao Seu Jorge, que canta amanhã, 7 da noite, na Arena do Brasil, desta sexta-feira. Eu tô voltando amanhã cedo, às 8, Vale. Trabalhos técnicos, Roberto Barrucho, com Rodrigo Ricardo e Luiz Ferreira. Tchau!

0: 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Além de classificar o Vasco para as oitavas de final da competição, a vitória por 1-0 sobre o Independiente de Medellín foi a primeira de Pedro Emanuel no comando da equipe Cruz Maltina. E o treino de um carinho da torcida vascaína para com o time.
1: Nós também recuperarmos isso que está a falar. Essa confiança, essa... Também sei que é importante apoiarmos todos os nossos jogadores. Nossa autoestima em baixo, nos sentimos fragilizados, uma coisa que digo sempre, futebol é um jogo, seja o Saldívia, ou Freitas, ou o Tchete.
0: Satisfação por conta dos últimos resultados e da atuação do Bahia, em jogo que você acompanhou aqui na Rádio Nacional, foi o novo clube.
2: Sinto que todo jogador, por mais
3: nombrado, podem precisar de um período de adaptação. Tomamos o mais rápido possível, visto que ele já havia tido alguns meses. Pareceu lógico que, se a oportunidade surgisse, ele deveria jogar. Equipe onde ele possa ser um companheiro de equipe, onde ele possa se adaptar.
0: As emoções de Vasco e Fluminense aqui nas ondas da rádio em rede para todo o Brasil. A narração é de André Luiz Mendes, do Brasil. Pelas oitavas de final da Copa do Brasil. E o outro também pedindo uma certa compreensão com o Hulk.
4: Puxa, aqui na mesa, a nossa Rosinha aqui assistindo o programa. Isso aqui é um hospício. O futebol brasileiro é uma zona. Tá na zona de classificação para Libertadores da América. Resultados. O Fluminense, o Luiz Ubeldia, não é diferente. Chegando agora no clube completamente esfacelado. Confiança pra gente. Vamos ver o que a gente pode fazer. Sabe, eu acho que vale
0: sim. Se empatou sem gols com o Bahia, poderia até ter saído vencedor. É um outro campeonato?
4: Eu acho que a palavra certa não é uma. A gente não vencia há muito tempo, agora vencemos uma. Eu acho que é isso que o pessoal tá pensando. Não venceu depois da parada da Copa ainda. É preocupante. Até na coletiva do Zubeldia, eu acompanhei ela toda. Poderia ter o incrível Hulk, era o professor Hulk, que é mais calminho. Sabe, quem vê quem ele... Eu acho que assim, é uma outra competição, mas ao mesmo tempo. Quem vence vai ganhar uma moral absurda para as próximas competições.

0: classificação direta na Libertadores da América e também está na Libertadores da temporada.
1: É verdade que o jogo da volta já é na próxima altitude e às 9 da noite, Santos e Remo. Você não está levando fé no Santos de Neymar contra o Remo?
0: Jogaram, cara, até recentemente. E condição de passado que o Juventude, mas o Juventude é TR. Porque assim, o Juventude sempre foi uma equipe a vaga na próxima fase da Copa do Brasil. Ou seja, tem que fazer um back situação do Neymar, que disse, que xingou depois o Remo. O Remo está praticamente rebaixado ao lado da Chapecoense, o RR. O Remo tem 21 pontos.
1: Aí, não dá para ver para
0: a Série A, RR. Quando não conseguem vencer em Cavelo, até porque eu gosto de futebol paraense, acompanho. Quando o Remo não consegue vencer nos seus domínios, a sua torcida faz a festa.
1: Esses jogos, Luiz.
0: Olha, eu vou acompanhar o Mirassol, bons jogos, Palmeiras e Fortaleza. Eu quero ver muito como o Fortaleza se comporta sobre o... A Chape tem um duelo difícil contra o Cruzeiro para de casa, um golaço do Matheus Pereira.
1: Só que vai enfrentar um adversário
0: mais equilibrado, embora o Internacional não esteja numa situação tão boa. Agora o Corinthians, pouquinho que eu esqueci o nome dele.
1: Eu também esqueci.
0: Vou ver aqui depois. Os melhores gramados Brasil.
1: Inclusive,
0: já tá rolando força-tarefa. É verdade, eu já estive lá e a bola rola com uma facilidade.
1: Oitavas, temos o Furacão, o Atlético Paranaense contra o Vitória, que jogou.
0: O Atlético Paranaense está fazendo uma temporada muito boa. O Furacão tem esse Viveiros, que é um monstro jogando. É de Venturi, né? Vai depender Jair Ventura para tentar passar nessa Copa.
2: Desafio Internacional de Judô. A competição foi na cidade de Blumenau. Beatriz Freitas, mais 70 quilos. Daniel Carnim, esta competição amistosa. A Confederação Brasileira, 18 a 20 de setembro. Vitória para o exercício de 2023, 24 e 25. Ativa. SGE. Campinas. Caso vença, levantará o título da Liga de Jogos da Melhor de 5. O Campinas precisa vencer para continuar.
1: Pausa permite que a campeã olímpica chegue ao início da corrida. Ana Patrícia vai disputar o Elite 16 de Hamburgo ao lado. Ando de tênis, o caminho de João Fonseca no Masters 1000.

0: A Bai enfrenta um tenista vindo do torneio São João Fonseca. Pode ter pela frente na terceira rodada. O Petrúcio Ferreira volta às pistas no dia 13 de agosto de 2027. São eles, Mundial de Atletismo. E o Papa Golas, o videocast de futebol feminino da sua TV Brasil. Ela conversou com Marília Rigoni, Luciana Zogaib e Raquel Mota.
1: Que já tem uma determinada experiência na competição e daquelas que estão chegando
2: de desenvolvimento da modalidade, né? Todas elas estão usufruindo, né, da Open Mundial, o que elas podem compartilhar, o que é de diferente. Então eu uso do desenvolvimento da nossa modalidade no país, né, que a gente fica muito feliz, tá? Atletas melhores formadas, atletas com entendimento de jogo, atletas com, né, de Portugal e dos Estados Unidos, que elas também agreguem essa experiência. Atletas do Canadá, então eu tento usar elas como referência.
1: Isso é legal também, né?
2: É, não, conhecer também ter tido essa oportunidade, dá pra entender onde a gente tá dentro desse processo, sabe?
3: A gente fica no título em si, já visando também o futuro de uma seleção, né? Um trabalho bem coordenado, tanto do sub-17, do sub-20, assim, mais fundamental
2: que não é
3: a preparação,
2: só
3: né?
2: Ganhar, né, uhum. Nesse momento. É esse, mas o que a gente pode se comprometer com a base, principalmente com a base, enraizando a sua carreira, né, porque elas também estão no momento de transição, querer compartilhar essa experiência. Uhum. Então é o que a gente também pede pra ela, do futebol europeu pro futebol brasileiro. Então a gente também estimula para que ela...
0: E lembrando que quando às 18h30, 18h30 da noite, acessar presença mais uma vez com a transmissão de dois jogos em... É, chegou agosto. 15 em Sete Lagoas, Minas Gerais, narração de Luciana Zogar. E no sábado, é a dose dupla no sabadão, às 8h, em jornada dupla em sabadão, hein?
4: Eu também, porque eu vou estar pela internet, baixo o aplicativo no celular. Galera, que equipe de esporte da Rádio Nacional?
0: O Cruzeiro é o favorito?
4: É, mas também tá cheio de desfalque. Vai. Jogo de afirmação, em tese o Cruzeiro pode vencer, mas eu também Botafogo também. Acho que dá São Paulo, mas sei lá, o Barradão, as Leoas, sei não.
0: Zero dentro de seus domínios.

0: e deu adeus à competição internacional. O tricolor gaúcho e isentou os jogadores de culpa.
1: As vaias não houve vaias para os jogadores. Os vaias foram todos vaias para mim. Sobre aquilo que uma Copa do Brasil com dois jogos que nós achamos e temos na Sul-Americana, queríamos continuar nela, mas sabíamos claramente que a nossa prioridade e objetivo fundamental da época, e vamos continuar a trabalhar todos os dias de forma digna e honesta.
0: Cuidado que o Renatão, para qualquer treinador.
2: Para qualquer treinador, principalmente no Grêmio, onde ele é treinador de história do Grêmio também. Aí, se você, gremista, estiver ouvindo, pode... Porque assim, eu dei uma olhada no jogo com mais calma, RR. RR, vamos chamar ali o Maurício, vamos fazer uma pela.
0: Contra o time boliviano.
2: A gente tem que deixar claro. Resultado você não controla. Agora, na junto à equipe de esporte, vamos fazer uma pelada aqui, vamos fazer um time, tira 11 aí. Tá complicado, não sei se é uma questão de compreensão técnica e jogador.
0: Lero. E vai encarar o Mirassol aí na Copa do Brasil.
2: Durando bastante. Alegre, tchau. Eu acho que ele está até durando muito, pelo que eu conheço do Grêmio.
0: 12 e 19 de agosto, com dias e horários pelo Grêmio, encara o São Paulo. Olha, podíamos ter tido um choque. Seguindo, temos um clássico, É um jogo entre 12 Maracá, do Equador, Tigre da Argentina contra o Montevideo City.
2: Boa noite, até amanhã, TV Brasil, galera, Rádio Nacional, a partir de 5 horas, hein?
0: Aquela final épica, completa, um ano de domingo, em que você ouve em mais uma edição do Gol Nacional. Logo depois...
3: 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Luz. Título pro Brasil. Autorizada a Lorena! Vence o Brasil na defesa da goleira Lorena! Que jogo craque do jogo! Vibra, Marta, nossa rainha!
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0: 6h30.
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0: E também para você que nos acompanha em todo o Brasil, junto às emissoras Daniela Longuinho, e você vai ouvir a partir de agora as principais notícias de imigrantes pelo mar em Ceuta, território espanhol na África.
2: Apresenta nota de desagrado após declarações de Lula a respeito e que frase foi tirada do contexto.
3: Enfrenta onda de tempo seco e baixa umidade nos próximos dias.
4: São de dívidas, desenrola Brasil, tem causado prejuízo.
5: Oficialmente no bairro da Barra Funda, um dos berços do...
0: Antes de darmos início ao nosso noticiário, lembrando, a medida se faz necessária para garantir o cumprimento das normas que... Esse é o primeiro destaque do dia. Pelo menos 57 pessoas morreram. Imagens que circulam pelas redes sociais dos migrantes chegando. Migrantes que entraram na cidade espanhola nos últimos dois dias.
6: Norte do continente africano. Metade dessas pessoas já retornaram. Uma pequena cidade autônoma da Espanha, ligada politicamente à União Europeia. Foram usados caminhões com canhões de água e ônibus e carros foram queimados. O governo espanhol vai fortalecer a presença das forças de segurança e instalação com autoridades marroquinas. Sanches disse que o deslocamento em massa europeia disse que a situação é inaceitável. O ministro do Interior.
0: O Paraguai apresentou hoje uma nota de 270. Gésio Passos está acompanhando o assunto.
7: Estou, né, nessa sexta, como você apontou, uma nota de desagrado. Entregaram uma nota sobre o ocorrido. Né? O Paraguai enfatiza que os acontecimentos que marcaram a história de avançar na convivência e fechar as feridas, o Paraguai com respeito ao povo paraguaio, e que suas declarações foram retirar o comentar sobre a importância de investimentos em defesa, levou a tensões diplomáticas com o país vizinho. No Paraguai, é estimado que os paraguaios tenham perdido 70% da sua...
0: Começa a valer hoje a suspensão de julho pelos ministros das Relações Exteriores Mauro Vieira, aqui do Brasil. Pedro, boa noite.
8: Boa noite, Daniela. Boa noite, ouvintes.

0: de até 30 dias e atende turistas e viajantes a negócios. Apesar da dispensa do visto para estadias curtas, os viajantes são contra a febre amarela. A suspensão do visto vale por 130 quilômetros de fronteira. Os dois países celebram sustentável na região fronteiriça. Daniela, é com você.
1: Obrigada. Eleições presidenciais deste ano. Gésio Passos está de volta.
2: A maioria decidiu pela neutralidade. Com isso, o partido de Tereza Cristina, filiado ao Progressistas, como vice-presidente, que Tereza Cristina havia aceitado o convite para ser sua vice.
1: Gésio, pela sua participação. Bom fim de semana. Comercializada com 32% de etanol. Antes, o
3: de 32% de etanol. A mudança foi aprovada no dia 14 para 32%. Na mistura dos combustíveis, levou em consideração após picos que chegaram a 120 dólares para o consumo de combustíveis fósseis importados pelo Brasil, de acordo com o Ministério, relevantes no funcionamento dos carros, inclusive motores não flex.
1: E redes sociais da Universidade Federal do Rio de Janeiro a pessoas. Direto da capital fluminense, Carolina Pessoa.
4: Boa noite para você, boa noite para todos, é isso mesmo. De acordo com esses resultados irreais, entre eles descontos muito abaixo, indica ainda que 72% dos anúncios fazem uso usuários ao erro. Além disso, cerca de 38% do aumento de até R$ 70. Marie Santini, diretora do Netflix.
5: Somos ilegítimos numa mesma plataforma, no Instagram, no Facebook, juntos, misturados, conteúdo que tem qualidade, conteúdo que tem valor com conteúdo que é absolutamente fraudulento, eles ficam, né, todos misturados no mesmo lugar. E para o usuário é muito difícil diferenciar, e claro, isso torna as pessoas cada vez mais vulneráveis.
4: A especialista também defende que as plataformas precisam ampliar a fiscalização dos anúncios veiculados.
5: Não estão verificando a legitimidade, a autenticidade dos anunciantes. Estão aceitando qualquer tipo de anúncio para ganhar dinheiro, a qualquer custo. Então, acho que esse é o grande problema. Então, como a plataforma não trava, esses anunciantes conseguem comprar o anúncio, conseguem segmentar, conseguem fazer tudo, eles acabam circulando.
4: O estudo aponta ainda que 83% da população brasileira tem medo de sofrer um golpe pela internet ou pelo celular. De acordo com a pesquisa, nos últimos anos, o Brasil registrou mais ocorrências de estelionato eletrônico do que de roubos. A Meta, a empresa responsável pelas redes sociais analisadas, foi procurada, mas não respondeu até o fechamento da reportagem. Voltamos com você.
1: Obrigada, Carol. 6h43. Previsão do tempo. O mês de agosto começa com dois extremos no país. Enquanto a região sul se prepara para temporais, grande parte do centro-oeste, sudeste, norte e nordeste enfrenta uma onda de tempo seco e baixa umidade. Assunto

0: para Pedro Lacerda, que está de volta. Com você, Pedro.
1: Pois é, o alerta principal é para o sul e para parte do centro-oeste. Uma frente fria impulsionada por um ciclone avança sobre o Rio Grande do Sul, Santa Catarina, Paraná e Mato Grosso do Sul a partir deste sábado. O Instituto Nacional de Meteorologia emitiu aviso laranja de perigo para tempestades e vendavais. No Rio Grande do Sul, a previsão é de chuva forte, trovoadas, queda de granizo e rajadas de vento que podem passar dos 90 km por hora. Os maiores acumulados de chuva do período podem chegar a 200 milímetros em áreas pontuais do estado. No domingo e na segunda-feira, as áreas de instabilidade continuam sobre a região sul, com possibilidade de chuva e trovoadas no centro-sul gaúcho, em Santa Catarina e no oeste paranaense.
0: Pedro, e como é que fica o tempo no restante do país?
1: Já no restante do país, o cenário é de tempo firme e baixa umidade. No centro-oeste, há aviso laranja de perigo para índices de umidade abaixo dos 20%. Em Goiás, Mato Grosso do Sul e Mato Grosso, incluindo as capitais Goiânia, Campo Grande e Cuiabá. O Distrito Federal também está em alerta amarelo. No sudeste, a situação se repete em grande parte de Minas Gerais e no interior paulista. As madrugadas, porém, serão frias, com possibilidade de geada nas serras do sul de Minas e na divisa com São Paulo. No norte e nordeste, a baixa umidade também predomina. Há aviso laranja no Tocantins, sudeste do Pará, oeste da Bahia e sul do Maranhão e Piauí. As chuvas ficam restritas a áreas isoladas da faixa litorânea e do oeste da Amazônia. As temperaturas mínimas no país ficam entre 9 graus em Curitiba e 19 em Palmas. As temperaturas máximas podem chegar a 37 graus em Cuiabá e 36 em Teresina. A recomendação para as áreas secas é redobrar a hidratação e evitar atividades físicas ao ar livre nos horários mais quentes. Já no sul, é preciso ficar atento aos avisos da Defesa Civil e evitar áreas abertas durante as tempestades. Daniela, é com você.
0: Obrigada, Pedro. Hora certa em Brasília, são 6 horas mais 45 minutos. Você vai ouvir daqui a pouco.
2: Coletivo Pernambucano, que luta pela preservação dos cinemas de rua, realiza ação pedindo reabertura do Cine Olinda, fechado há mais de 40 anos.
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0: Um novo relatório da Organização Mundial da Saúde aponta avanços no combate ao HIV, mas acende o alerta para o crescimento das hepatites virais e de infecções sexualmente transmissíveis. Tatiana Alves fala mais sobre o assunto.
4: A OMS, Organização Mundial da Saúde, divulgou um novo relatório sobre o avanço das estratégias globais contra o HIV, as hepatites virais e as infecções sexualmente transmissíveis. O levantamento mostra conquistas importantes, mas também alerta sobre obstáculos que precisam ser superados para que essas doenças deixem de representar uma ameaça à saúde pública até 2030. O Brasil ampliou o acesso aos medicamentos antirretrovirais e eliminou a transmissão do HIV entre mãe e bebê em 2025. No entanto, ainda enfrenta desafios para aumentar a cobertura de vacinas contra o HPV e ampliar o enfrentamento da hepatite C. Em escala mundial, na comparação com 2010, o total de novas infecções por HIV caiu 42%. Já mortes relacionadas à AIDS tiveram redução de 57%, chegando a 570 mil em 2025. No caso das hepatites virais, as novas infecções diminuíram 32% desde 2015. Um dos fatores apontados pela OMS foi o aumento da vacinação infantil, que alcançou cobertura global de 84% em 2024. Porém, a agência avalia que falta muito para cumprir as metas de eliminação dessas doenças até o fim da década. Fatores como cortes no financiamento internacional e aumento de 17% nas mortes ligadas à hepatite B desde 2015 são alguns dos obstáculos. Para alcançar as metas de 2030, a OMS aposta na integração dos serviços de HIV, hepatites e infecções sexualmente transmissíveis à atenção primária, além da adoção de novas tecnologias de prevenção e tratamento. Da Rádio Nacional, no Rio de Janeiro, Tatiana Alves.
0: Chegou a hora de movimentar a nossa rede nacional de comunicação pública. A tecnologia faz parte da rotina das famílias, mas o

0: O uso cada vez mais precoce da internet por crianças exige a atenção de pais e educadores. Esse é o assunto de Marcos Aleixo, da Rádio Cultura FM de Belém.
1: Os avanços tecnológicos trouxeram novos comportamentos sociais. Hoje, por exemplo, é comum vermos crianças abaixo dos 5 anos de idade utilizarem smartphones ou tablets com desenvoltura. O uso da internet se popularizou a partir dos anos 2000. Atualmente, tanto para os mais velhos como para a geração dos nativos digitais, é difícil imaginar como seria o dia a dia se não pudéssemos usufruir dessa ferramenta tão útil para todos os momentos. Especialistas alertam que o consumo desmedido da internet sem um controle parental pode trazer consequências nocivas aos menores. Especialistas em inovação do futuro, a jornalista Maria Prata dá dicas de como funcionar a inteligência artificial para este segmento.
2: Fundamental mesmo é que as escolas ensinem habilidades sociais para essas crianças que estão deixando de se comunicar. As crianças não sabem mais se comunicar com seus pares, né?
1: Os adultos naturalizam o uso dessas ferramentas e muitas vezes compartilham esse hábito com seus filhos, se esquecendo dos riscos que a internet pode proporcionar para as crianças. Os avanços tecnológicos trouxeram novos comportamentos sociais. Converse regularmente sobre o que eles fazem na internet, quem são seus contatos e reforce a importância de não compartilhar senhas ou dados pessoais. Maria Prata detalha as novidades.
2: Porque é tudo por aqui, então a habilidade de comunicação é muito, a criatividade muito importante. A educação, claro que leva, mas assim, a escola que vai levar as nossas crianças a serem jovens que vão se formar e se formando e vão entrar no mercado de trabalho dessa maneira, de uma maneira incrível.
1: Marcos Aleixo, da Rádio Cultura de Belém, para a Rádio Nacional em Brasília.
0: Agora são 6h50. A conta de luz no Brasil segue com cobrança extra no mês de agosto. A Agência Nacional de Energia Elétrica confirmou hoje que a bandeira tarifária será amarela, mantida desde maio. A continuidade da tarifa está ligada ao tempo seco, que reduz o nível dos reservatórios das hidrelétricas e obriga o acionamento de usinas termoelétricas, cuja geração de energia é mais cara. Com a bandeira amarela, o consumidor paga um adicional de R$ 1,85 a cada 100 kWh consumidos.
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0: Copa do Brasil, Brasileirão e Campeonato Brasileiro Feminino de Futebol. Chegou a hora de saber os jogos do fim de semana com Bruno Mendes.
4: Fim de semana com muitos jogos no masculino e no feminino. Neste sábado, a bola rola para os jogos de ida das oitavas de final da Copa do Brasil. A Rádio Nacional transmite direto do Maracanã. Vasco da Gama e Fluminense a partir das 5h30 da tarde. Às 7h30 da noite, o Atlético Mineiro recebe o Juventude na Arena do Galo em Belo Horizonte. E às 9 da noite, Santos e Remo se enfrentam na Vila Belmiro. No domingo, 4 partidas. Às 4 da tarde, a bola rola para Palmeiras e Fortaleza na Arena do Verdão, na capital paulistana. Às 18 horas, é a vez de Mirassol e Grêmio medirem forças no Estádio Maião, no interior paulista. Às 18 horas e 30 minutos, a Chapecoense recebe o Cruzeiro na Arena Condá e Chapecó. Na segunda-feira, Atlético Paranaense e Juventude se enfrentam na Arena da Baixada, em Curitiba. E para fechar, o Campeonato Brasileiro Feminino de Futebol, 14ª rodada. Neste sábado, 5 jogos, Fluminense e Bragantino se enfrentam no Estádio Luso Brasileiro, no Rio de Janeiro. Cruzeiro e Botafogo medem forças na Arena do Jacaré, em Sete Lagoas. No Estádio Passo da Areia, em Porto Alegre, jogam Grêmio e América Mineiro. No Estádio do Trim, em Cuiabá, duelam Misto e Atlético Mineiro. E no Barradão, em Salvador, jogam Vitória e São Paulo. No domingo, mais 3 partidas. Palmeiras e Internacional duelam na Arena Barueri, na Grande São Paulo. Santos e Juventude se encaram na Vila Belmiro. Ferroviária e Bahia se enfrentam na Fonte Luminosa, em Araraquara. Encerrando a rodada, na segunda-feira, o clássico Flamengo e Corinthians no Estádio Luso Brasileiro, no Rio de Janeiro. Da Rádio Nacional em Brasília, Bruno Mendes.
0: O assunto agora é a valorização do patrimônio cultural. Olinda, cidade reconhecida como Patrimônio Histórico e Cultural da Humanidade pela Unesco, está com um de seus marcos culturais fechado há mais de 40 anos, o centenário Cine Olinda. Um coletivo local tenta pressionar para a reabertura desse e de outros espaços no estado. Confira com Madison Euler.
5: para chamar a atenção para a reativação deste e de outros cinemas de rua de Pernambuco, o coletivo Cine Rua PE retorna neste sábado às sessões de exibição de filmes ao ar livre. Desta vez, o local escolhido será em frente ao Cine Olinda, que fica ao lado da Praça João Pessoa, no bairro do Carmo. A sala, inaugurada em 1911,

0: com o nome de Cine Teatro e Variedades, está sem exibir filmes há mais de 4 décadas. A programação contará com a exibição de 2 filmes que dialogam com o território, a memória e o poder das imagens. Esse cinema não possui saídas de emergência, de Mi Aragão, e Onde Começa um Rio, de Júlia Caran, Maiara Mascarenhas, Maria Cardoso e Pedro Severien. As sessões serão seguidas de debates. Segundo o coletivo, o Cine Olinda é um símbolo da luta pela retomada dos cinemas de rua no estado e acumula promessas de reabertura, projetos interrompidos e o silêncio do poder público sobre o que será feito do espaço cultural. Pedro Severien, diretor de cinema, professor e curador do Cinema de Rua São Luís, localizado no Recife, fala que outros movimentos culturais já demonstraram que o Cine Olinda tem condições de voltar a receber o público.
1: Em 2016, houve uma ocupação, né? Eu participei dessa ocupação com um grupo de pessoas que queria só abrir as portas da sala para a população, e isso aconteceu durante 3 meses, com inúmeras sessões de cinema, atividades pedagógicas, né, com a participação social, né. A gente mostrou que é possível, né, esse cinema ser entregue de volta à população, né. Mas infelizmente, desde então, né, nesses últimos 10 anos, não houve nenhuma ação relevante do poder público para a reabertura do cinema.
0: Ao longo deste ano, o grupo vai percorrer mais 4 cidades pernambucanas em defesa da preservação e da reativação dos cinemas de rua, em Vitória de Santo Antão, Goiânia, Arco Verde e Recife. Detalhes sobre como participar do projeto podem ser solicitados no Instagram oficial @cineruape. Com produção de Luciene Cruz, da Rádio Nacional em São Luís, Madison Euler.
2: A antiga Rua João de Barros, em São Paulo, foi renomeada e agora se chama oficialmente Rua do Samba, em homenagem à memória e história do samba no bairro da Barra Funda, um dos berços do gênero na capital paulista. Sara Kines conta pra gente.
3: Tá.

0: Rebatizada como Rua do Samba, a via de apenas uma quadra é o endereço de rodas de samba desde a década de 1980, quando Carlos Alberto Tobias organizava eventos na rua com sambistas. Mas o nome na placa representa mais do que o reconhecimento do gênero musical. É também um resgate da memória da população negra no bairro da Barra Funda, como a família da cantora e compositora Simone Tobias, filha de Carlos Alberto e neta de Seu Inocêncio, que organizou um antigo grupo carnavalesco em 1953, que depois se tornou a escola Camisa Verde e Branco.
1: Em 1914, seu Dionísio Barbosa, que era tio da minha avó paterna, funda o grupo carnavalesco Barra Funda. Em 1953, 1952, meu avô começa esse movimento para chamar algumas pessoas para fazer parte de um novo cordão e utiliza as cores primárias do grupo Barra Funda para homenagear seu Dionísio.
0: Os ensaios aconteciam em frente à casa da família Tobias, um porão em um antigo cortiço que não existe mais. Simone conta que o senso de comunidade e pertencimento foi afetado pela especulação imobiliária ainda no final da década de 70, empurrando os moradores para longe.
1: Mesmo a minha família, que na década de 80 nós fomos morar na periferia da Zona Norte, ficava inviável entender essa loucura, né? E essa higienização novamente feita para que a negritude fosse colocada nas periferias da cidade.
0: Em busca da valorização da memória negra do samba no bairro antes que a gentrificação apague sua história, surgiu o projeto Cartografias de Bambas, coordenado por Natália Oliveira. Ela ressalta que o movimento diz mais sobre o pertencimento a um território do que apenas a musicalidade.
2: O samba, entendido apenas como um som, é esvaziar totalmente de sentido, né, a construção dessa história. Quando a gente reconhece um bairro que está cada vez mais embranquecendo e apagando o legado, né, e a presença de pessoas negras no território, você tem um reconhecimento da Rua do Samba, é um momento em que a gente também tem que provocar uma discussão na cidade.

0: sobre como as pessoas negras permanecem no seu lugar de memória construída pelos seus antepassados.
1: No manifesto Rua do Samba da Barra Funda, o projeto Cartografias de Bambas reforça que memória também é política pública e que a Rua do Samba siga sendo patrimônio vivo, chão de memória e encruzilhada de futuros. Da Rádio Nacional em São Paulo, Sara Kines.
2: São 6h59. O Repórter Nacional fica por aqui com trabalhos técnicos de Sanderson Freitas. Você pode conferir as nossas reportagens no site radioagencianacional.ebc.com.br. Bom fim de semana, ótima noite para você. Tchau, tchau.
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4: 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As notícias do governo federal que movimentaram o país no dia de hoje.
6: Olá, boa noite.
5: Boa noite para você que nos acompanha em todo o país.
6: Sexta-feira, 31 de julho de 2026.
5: Vamos ao destaque do dia.
6: Combustível renovável.
5: Gasolina com 32% de etanol começa a valer amanhã. Claudimário Carvalho.
7: De acordo com estudos técnicos, os veículos apresentam funcionamento adequado sem impactos relevantes no desempenho ou nos sistemas de combustível.
6: Educação. Professores e estudantes da rede pública de ensino podem acessar livros didáticos em formato digital.
5: São mais de 2.800 obras que podem ser acessadas pela conta gov.br. Natália Kuslick.
8: O catálogo reúne obras didáticas e literárias e abrange desde os anos iniciais do ensino fundamental até o ensino médio.
6: E hoje nós vamos

0: Isso, o FGTS.
1: Quem tem direito já pode consultar o valor de recebimento.
0: Nós vamos conversar agora com a repórter Luana Karen, que vai explicar para a gente como funciona essa distribuição.
1: Luana, boa noite. Fala para a gente, então, desde quando é feita a repartição do lucro do FGTS?
2: Boa noite, Mariana, Luciano. Boa noite aos ouvintes da Voz do Brasil. Olha, desde 2016, o Fundo de Garantia por Tempo de Serviço, o FGTS, distribui parte do lucro obtido com aplicações em áreas como habitação, saneamento, infraestrutura e títulos públicos federais. A repartição é definida pelo Conselho Curador do Fundo, que estabelece tanto o percentual do lucro a ser distribuído quanto o índice usado para calcular quanto cada trabalhador recebe.
0: E como é que ficou a distribuição neste ano, Luana?
2: Olha, Luciano, neste ano o índice definido foi de 0,01868341. Para calcular o valor que irá receber, o trabalhador deve multiplicar o saldo existente na conta do FGTS em 31 de dezembro de 2025 por esse índice. Mas vou dar um exemplo para ficar mais fácil. Quem tinha R$10 mil de saldo naquela data vai receber R$186,83. De acordo com a resolução do Conselho Curador, 89% do lucro obtido pelo FGTS em 2025 serão distribuídos aos trabalhadores, o que equivale a R$13 bilhões. De acordo com o secretário de Proteção ao Trabalhador do Ministério do Trabalho e Emprego, Carlos Augusto Gonçalves, o valor é depositado em contas ativas e inativas.
3: Contas ativas são aqueles trabalhadores que têm vínculo. Contas inativas são aqueles trabalhadores que não têm mais vínculo empregatício, mas são beneficiados também, né, por essa distribuição de resultado. É só ele entrar no APPS, entrando no FGTS, constatar qual é o seu saldo. Os trabalhadores e as trabalhadoras receberão essa distribuição de resultado nas suas contas através de uma correção do valor do saldo.
1: Agora, Luana, e o trabalhador pode sacar esse dinheiro já imediatamente?
2: Não, Mariana, só nos casos previstos em lei. É importante lembrar que o dinheiro creditado como repartição do lucro segue as mesmas regras do FGTS. Ou seja, ele só pode ser sacado em situações como a compra da casa própria, demissão sem justa causa, aposentadoria ou doenças graves. O valor foi creditado na conta do FGTS de pouco mais de 138 milhões de trabalhadores e pode ser conferido no aplicativo FGTS ou pelo Internet Banking da Caixa para quem é cliente do banco. Mariana e Luciano.
0: Obrigado, Luana, pelas informações ao vivo aqui na Voz do Brasil.
1: Passa a valer amanhã a gasolina com percentual obrigatório de 32% de etanol.
0: A medida entra em vigor por um período de 180 dias, prorrogáveis por mais 6 meses.
1: Baseada em estudos técnicos com veículos leves e motocicletas, a alteração amplia o uso de combustível renovável.
0: Além de reduzir a necessidade de importação de gasolina e reforçar a segurança energética nacional.
4: O governo do Brasil publica a resolução que institui temporariamente a gasolina E32 e a nova mistura começa a valer neste sábado, 1º de agosto. Com a mudança, o percentual obrigatório de etanol anidro na gasolina sobe de 30% para 32% em todo o Brasil. A medida tem validade inicial de 180 dias, com possibilidade de prorrogação por mais 6 meses. Segundo o Conselho Nacional de Política Energética, a alteração busca ampliar o uso de combustível renovável produzido no país, reduzir a necessidade de importação de gasolina e reforçar a segurança energética nacional. A decisão é baseada em estudos técnicos que avaliam veículos leves e motocicletas movidos exclusivamente a gasolina. Os testes analisam partida, aceleração, dirigibilidade, emissões e durabilidade dos componentes. De acordo com o relatório, os veículos apresentam funcionamento adequado sem impactos relevantes no desempenho ou nos sistemas de combustível. A resolução também estabelece que a adoção definitiva da gasolina E32 ou de misturas superiores vai depender de novas avaliações. Claudimário Carvalho, para a Voz do Brasil.
1: Obras didáticas e literárias na palma da mão. É o Programa Nacional do Livro e do Material Didático Digital.
0: Saiba agora como acessar livros da rede pública pela internet.
5: Uma plataforma permite que professores e estudantes da rede pública de

0: ensino acessem livros em formato digital. O catálogo reúne obras didáticas e literárias e abrange desde os anos iniciais do ensino fundamental até o ensino médio. Como destacou Fernanda Pacobaíba, presidente do Fundo Nacional de Desenvolvimento da Educação.
1: Hoje, o nosso PNLD Digital reúne um acervo com mais de 2.800 obras, entre os livros didáticos e literários de diferentes etapas da educação básica. O leitor digital também conta com recursos de acessibilidade e personalização, como ajuste de contraste, espaçamento e navegação.
0: A avaliação das obras é realizada por professores especialistas do Banco de Avaliadores do Programa Nacional do Livro e do Material Didático, selecionados por uma comissão técnica. Os materiais didáticos de cada etapa de ensino se renovam a cada 4 anos. O acesso à plataforma pode ser feito pelo endereço pnld.fnde.gov.br com login realizado via gov.br. Reportagem Natália Koslick.
2: Na segunda-feira, começa a campanha de multivacinação para crianças e adolescentes menores de 15 anos.
3: Pais e responsáveis devem levar os jovens até a unidade básica de saúde para atualizar a caderneta de vacinação.
2: E atenção para quem mora nas cidades de São Paulo, Guarulhos e São Bernardo do Campo.
3: O Ministério da Saúde recomenda que os habitantes dessas cidades, com idade entre 0 e 59 anos, tomem vacina contra sarampo.
2: Até o dia 28 de julho, o Brasil confirmou 17 casos de sarampo nesses municípios de São Paulo. E a melhor forma de prevenir a doença é a imunização. Confira na reportagem de Pablo Mundim.
4: O sarampo é uma doença causada por um vírus e transmitida pelo ar. Os primeiros sintomas costumam ser febre alta, tosse, coriza, olhos avermelhados e mal-estar. Depois de alguns dias, aparecem manchas vermelhas que começam no rosto e se espalham pelo corpo, como explica o Dr. Thiago Cavalcante, médico de família.
5: Ele é um dos agentes mais contagiosos, porque geralmente uma pessoa que tem um vírus no seu organismo tem a capacidade de transmitir para até 18 pessoas ao seu redor. E o vírus pode ficar até 2 horas no ambiente ali circulando, né? Então isso ainda aumenta ainda mais a chance de ocorrer a transmissão. E basicamente os sintomas assim, lembra muito um quadro gripal. Aí logo depois, poucos dias obviamente, surgem as manchas vermelhas pelo corpo.
4: Mesmo com a eliminação da circulação contínua do vírus no Brasil, novos casos ainda podem surgir quando o sarampo é trazido de outros países. Por isso, especialistas reforçam que manter a vacinação em dia continua sendo a forma mais eficaz de evitar novos surtos. A vacina contra o sarampo é oferecida gratuitamente pelo SUS e faz parte do calendário nacional de vacinação. Na rotina, as crianças recebem 2 doses, aos 12 e aos 15 meses de idade. Em situações de circulação do vírus, como ocorre atualmente nas cidades paulistas de Guarulhos, São Bernardo do Campo e São Paulo, a recomendação do Ministério da Saúde é a oferta da vacinação contra sarampo para todas as pessoas de 6 meses a 59 anos de idade, de forma indiscriminada, que moram nesses municípios. O Dr. Thiago Cavalcante reforça que a vacinação é fundamental para combater o vírus.
5: A ideia, fazer até um comparativo, por exemplo, um incêndio, né? É que não surja a faísca que vai acender aquele incêndio. Então, por exemplo, se a população da cidade estiver vacinada, o vírus chega, pode até chegar, mas ele não encontra quem infectar, porque o nosso organismo, né, vai estar ali com uma barreira de proteção bem ativa. E o vírus morre ali. E é o que a gente chama até da imunidade coletiva, da imunidade de rebanho.
4: O sarampo pode ainda causar complicações graves, como pneumonia, inflamação no cérebro e até levar à morte, principalmente em crianças pequenas e pessoas com baixa imunidade. Quem não sabe se recebeu todas as doses pode procurar uma unidade básica de saúde para verificar a caderneta de vacinação. Reportagem Pablo Mundim.
3: Quem se inscreveu no FIES já pode checar se conseguiu o financiamento estudantil.
2: Prazo para confirmar as informações vai até a semana que vem.
3: E quem não foi selecionado já está na lista de espera para aguardar as próximas chamadas.
6: Nesta edição do FIES, o Fundo de Financiamento Estudantil, foram disponibilizadas 75 mil vagas em mais de 1.200 instituições de ensino. Com os resultados divulgados nesta quinta-feira, os pré-selecionados já podem completar as informações de suas inscrições até a próxima terça-feira, 4 de agosto. Quem não foi selecionado vai automaticamente para a lista de espera. e as novas chamadas serão realizadas entre 7 de agosto a 24 de setembro. O FIES concede financiamento a estudantes de graduação em instituições privadas que aderirem ao programa e que tenham avaliação positiva no Sistema Nacional de Avaliação da Educação Superior. Os estudantes podem conferir se foram selecionados no endereço acessounico.mec.gov.br/FIES. E para complementar as informações, acessar FIES Seleção, sem cedilha e tio, aluno.mec.gov.br. Edinaldo Júnior para a Voz do Brasil.
2: Atenção, candidatos do Concurso Público Nacional Unificado, CNPU 2.
3: O Ministério da Gestão, Inovação e Serviços Públicos publicou no Diário Oficial da União de hoje nova classificação para recompor vagas remanescentes, não preenchidas e provimento de vagas adicionais.
2: Ao todo, são 702 pessoas classificadas, sendo 242 em vagas remanescentes e 460 em vagas adicionais.
3: Os convocados abrangem o INSS e o Ministério da Gestão e da Inovação e Serviços Públicos.
2: Os classificados devem acompanhar as próximas publicações para consultar procedimentos, prazos e orientações das próximas etapas do concurso.
3: Para saber mais, acesse gov.br/gestão/fique-por-dentro.
2: Documentos importantes na palma da mão facilita a vida de milhões de brasileiros e evita deslocamentos desnecessários.
3: Pela conta gov.br é possível acessar gratuitamente certidões e comprovantes usados para solicitar benefícios sociais, participar de concursos públicos e resolver diversas pendências de forma rápida e digital.
7: Você que tem a conta GovBR não precisa sair de casa para pegar uma série de documentos. Vários deles são muito importantes, por exemplo, para pedir o Bolsa Família, o Benefício de Prestação Continuada, BPC, a Tarifa Social de Energia Elétrica, para acessar o Minha Casa Minha Vida e outras políticas públicas federais. São mais de 10 certidões disponíveis para você baixar de graça pelo seu celular, tablet ou computador. Uma delas é a Certidão do Cadastro Único, que é essencial para o Bolsa Família, a isenção de taxas em concursos públicos e a carteira do idoso. No GovBR você ainda pode baixar a certidão da pessoa com deficiência, documento fundamental para o sistema de cotas nas universidades, escolas técnicas e empresas. Essa certidão também é exigida para a pessoa com deficiência pedir o BPC. Se você pretende se inscrever num concurso público, vai precisar da certidão de quitação eleitoral. Ela está entre as que podem ser baixadas na plataforma GovBR. Também é possível pegar a Carteira Nacional de Vacinação, o Cartão Nacional de Saúde, o Certificado de Antecedentes Criminais, a Certidão de Situação Cadastral do CPF e do CNPJ. Nessa mesma lista estão disponíveis as certidões negativas de débito da pessoa física, pessoa jurídica e do imóvel rural. Para acessar os documentos, você entra no aplicativo GovBR ou no site gov.br e clica em Atalhos GovBR. Depois, é só olhar a lista de certidões e baixar a que estiver precisando. Reportagem Carlos Oliveira.
2: Os CNPJs, que até hoje tinham apenas números, agora também poderão ter letras.
3: O primeiro CNPJ alfanumérico foi emitido hoje.
2: A ideia é garantir a continuidade das combinações no país.
8: O CNPJ, que identifica empresas, organizações e instituições, está de cara nova. Agora, pode conter também letras e não apenas números. É o chamado formato alfanumérico. A Receita Federal emitiu o primeiro CNPJ desse tipo, com letras e números, nesta sexta-feira. O novo padrão amplia a capacidade de inscrições nos próximos anos e não impacta os CNPJs já existentes, que continuam válidos. O modelo alfanumérico também não altera os direitos, obrigações ou a situação cadastral das pessoas jurídicas já existentes. Novos CNPJs ainda podem ser emitidos apenas com números, já que o limite do sistema ainda não foi esgotado. Empresas que usam CNPJ em seus processos devem verificar se os sistemas estão preparados para receber e validar códigos alfanuméricos. A Receita Federal informou que a emissão de CNPJs neste modelo será gradual e que vai acompanhar a transição. Graziela Mendonça para a Voz do Brasil.
3: Amanhã é dia do cordelista. Você conhece essa arte brasileira?
2: A literatura de cordel faz parte da identidade cultural e carrega histórias, tradições e saberes populares passados de geração em geração.
3: Um projeto lançado no Ceará tem o objetivo de fortalecer a preservação e a difusão dessa manifestação artística por meio de atividades de formação, pesquisa e valorização de cordelistas e xilógrafos.
2: Vamos conhecer mais na reportagem de Graziele Bezerra.
9: O trabalho de um artista popular atraiu a atenção do professor Alex Canuto de Melo para o cordel. Mas o sangue nordestino também teve voz no nascimento de Sabiá Canuto, filho de maranhense com piauiense, neto de sanfoneiro, que além de professor, é poeta e cordelista.
10: Então eu fiquei encantado naquele momento, conhecendo o mestre do Pif com o cordel.
11: É galinha, pato, peru, pavão em má virtude, lá vai eu, fui, de avô pra neto.
10: E ele me instigou a buscar, me enveredar nesse caminho da poesia popular, do cordel, e achar o meu caminho também a partir daí.
9: A literatura de cordel é considerada bem cultural imaterial pelo Instituto do Patrimônio Histórico e Artístico Nacional, IFAM, desde 2018. O nome cordel vem dos cordões ou barbantes, onde os folhetos ficavam pendurados para serem vendidos em feiras. Essa expressão artística teve forte expansão no Nordeste do Brasil, a partir do final do século XIX. Poesia rimada, métrica perfeita. Para o professor Sabiá, um saber que precisa ser conhecido e preservado.
10: Então, através desse brinquedo que é o cordel, e essa diversão, né? E você poder declamar, por exemplo, admiro o pica-pau no galho do angico, passo o dia inteiro, taco-taco, tico-tico, não sente dor de cabeça nem quebra a ponta do bico. Então, sem dúvida nenhuma, a gente precisa ampliar ainda mais esses acessos à literatura de cordel, né? A essa disseminação dessa cultura, né? A valorização dessa cultura.
9: Um projeto chamado Escola Brasileira de Literatura de Cordel e Xilogravura, lançado em Juazeiro do Norte, quer promover e valorizar ainda mais essa manifestação cultural. Para isso, a iniciativa do Ministério da Cultura, em parceria com as universidades regional e federal do Cariri, no Ceará, prevê atividades como seminários, oficinas, tratamento de acervos e apresentação de cantadores, poetas e xilógrafos, como explica Fanca Santos, coordenadora do projeto.
12: Serão aulas e espetáculos, nós teremos um congresso internacional de acervos muito importante, o tratamento técnico de todo um acervo que já está na UFCA, de Pedro Bandeira, Renato Casimiro, meu próprio acervo, entre outros, e vamos lançar uma linha de moda da Xilo, né, pensando na economia criativa.
9: As atividades devem acontecer até maio de 2027. A programação e informações sobre como participar serão divulgadas no perfil do Instagram, @escolabr de cordel e xilogravura. Reportagem Graziele Bezerra.
3: Mais do que museus, pontos de memória são espaços criados por comunidades para contar e guardar a sua própria história.
2: Essas iniciativas podem ser certificadas e habilitadas para a obtenção de apoios, financiamentos e parcerias.
3: A certificação como ponto de memória é uma titulação concedida pelo IBRAM, o Instituto Brasileiro de Museus.
13: A 40 quilômetros de Brasília, o Centro Histórico de Planaltina reúne casarões, praças e a Igrejinha de São Sebastião. Há também um museu histórico, onde é possível conhecer objetos e o modo de viver dos habitantes do final do século XIX. Todo o centro relembra a história do município, que antes de ser incorporado ao DF, pertencia a Goiás e já era um núcleo urbano mesmo antes da vinda da capital para o centro do país. Simone Macedo, presidente e fundadora da Associação dos Amigos do Centro Histórico de Planaltina, detalha o que é possível encontrar no local.
14: Além dele contar a história até os dias de hoje, Planaltina DF, ele tem também as atividades artísticas, como montagem de exposições e também um dos principais eventos de arte contemporânea fora do eixo Brasília, né? É um ponto para que você chegue, viva viva o local como uma casa da época, né?
13: O Centro Histórico de Planaltina é considerado um ponto de memória, ou seja, uma iniciativa reconhecida por preservar e valorizar a história, a cultura e as memórias de um território ou grupo social. Raquel Teixeira, coordenadora de Museologia Social do IBRAM, explica qual o diferencial desses espaços.
15: Diferentemente de um museu tradicional, que tem a sua atuação baseada naquele tripé edifício, coleção ou acervo, né, e público, os pontos de memória desenvolvem processos museológicos que são baseados na relação território, memória e comunidade. Então, a gente está falando de uma gama aí de processos museológicos que se dão fora dos ambientes museais tradicionalmente reconhecidos, né? São experiências que elas nascem do próprio protagonismo da comunidade.
13: Para um lugar ser reconhecido como ponto de memória, é preciso provar que a entidade responsável desenvolve programas, projetos e ações de museologia de caráter social. Com a certificação, o ponto de memória passa a estar apto a participar de políticas e instrumentos previstos para esse tipo de iniciativa, como explica Raquel Teixeira, do IBRAM.
15: Que pode favorecer a participação em editais, em parcerias com instituições públicas e privadas. É claro, observadas as regras específicas de cada um desses instrumentos, né? E é também uma ferramenta importante para que os pontos de memória possam se conhecer uns aos outros e, a partir daí, desenvolverem ações conjuntas, em parceria, fazerem cooperações.
13: Por meio de uma plataforma online, é possível cadastrar um projeto para certificação e acompanhar o processo desde a etapa de inscrição. E a população pode ter informações detalhadas sobre o histórico de atuação de cada um desses locais. O endereço é pontosdememoria.museus.gov.br. Reportagem Márcia Fernandes.
2: O prazo final para atualizar o cadastro destinado à concessão da licença de aquicultor foi prorrogado até 31 de dezembro de 2026.
3: A atividade pode ser realizada em águas marinhas, rios e lagos.
2: Entre as espécies cultivadas estão peixes, camarões, algas, rãs, peixes ornamentais, ostras e mexilhões.
3: A licença permite o trabalho dentro da lei, a comercialização sem riscos de multas e é requisito para obtenção de crédito rural.
2: Quem explica é a secretária nacional de aquicultura do Ministério da Pesca e Aquicultura, Cultura, Fernanda de Paula.
16: Além de dar segurança jurídica à sua atividade, o RGP Aquicultor, ele facilita a venda do pescado produzido para a indústria de beneficiamento e também para exportação. E como funciona a atualização agora? As nossas superintendências federais de pesca e aquicultura nos estados continuam recebendo, analisando e dando andamento normal aos processos de concessão e renovação da licença. Além disso, as regras relativas ao monitoramento obrigatório da aquicultura e aos trâmites antigos de renovação estão temporariamente suspensas, garantindo um período tranquilo de transição para o produtor.
3: Mais informações na página do Ministério da Pesca em gov.br/MPA.
2: E essas foram as notícias do Governo Federal.
3: Uma realização da Secretaria de Comunicação Social da Presidência da República.
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3: Fique agora com as notícias do Poder Judiciário e do Congresso Nacional. Boa noite, bom fim de semana.
2: A gente volta na segunda-feira. Boa noite.
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19: STF suspende cobrança de mais de 255 milhões de reais em uma disputa judicial entre Petrobras e uma empresa de engenharia. TSE realiza entre 3 e 9 de agosto a primeira edição da Semana Nacional do Sistema Eletrônico de Votação. STJ define que revisão administrativa pode cancelar benefício previdenciário por incapacidade concedido judicialmente. Boa noite, eu sou Marcela Luiza. O Supremo Tribunal Federal suspendeu a cobrança de mais de 255 milhões de reais em uma disputa judicial entre a Petrobras e uma empresa de engenharia. A decisão envolve a forma como o valor da dívida deve ser corrigido. Judite Aragão.
20: A discussão é sobre o índice usado para atualizar o valor da condenação.
19: A empresa FDS Engenharia de Óleo e Gás defendia que a dívida fosse corrigida pelo IPCA, com um acréscimo de juros de 1% ao mês. O Tribunal de Justiça do Rio de Janeiro concordou com esse cálculo. A Petrobras recorreu ao STF. A empresa alegou que a correção deveria ser feita apenas pela taxa Selic, como já definiu o Supremo em outros julgamentos. Com esse critério, o valor da dívida é de R$ 237.800.000, quantia que já foi depositada em juízo. A diferença entre os dois cálculos passa de R$ 255 milhões.

0: Ao analisar o caso, o ministro Alexandre de Moraes afirmou que, quando a sentença não define qual índice de correção deve ser usado e apenas faz referência à lei, deve ser aplicada a taxa Selic. O ministro lembrou que a Selic já inclui correção monetária e juros de mora. Por isso, ela não pode ser somada a outros índices. Como a sentença original não estabelecia um índice específico de atualização, Alexandre de Moraes suspendeu o cumprimento da decisão até o julgamento definitivo do processo.
1: Tribunal Superior Eleitoral dá início à primeira edição da Semana Nacional do Sistema Eletrônico de Votação. Na próxima segunda-feira, dia 3 de agosto, o TSE vai abrir a urna eletrônica para estudantes do Centro de Ensino Médio Elefante Branco, em Brasília. Juliana Cariri.
2: A atividade vai ser conduzida pelo coordenador de tecnologia eleitoral do TSE, Rafael Azevedo, e pelo ministro substituto do tribunal, Nauê Bernardo Pinheiro de Azevedo. Os dois são ex-alunos da instituição. A iniciativa busca ampliar o conhecimento dos alunos sobre o sistema de votação e também vai abordar temas como assinatura digital, sigilo do voto, fiscalização dos sistemas eleitorais, testes de segurança e as etapas de auditoria.
1: A Justiça do Trabalho reforçou o combate ao assédio eleitoral no ambiente laboral. Agora, sempre que uma ação trabalhista apresentar indícios desse tipo de prática, o juiz deverá comunicar imediatamente o caso ao Ministério Público do Trabalho e ao Ministério Público Eleitoral. Marla Lacerda.
3: A medida foi aprovada pelo Conselho Superior da Justiça do Trabalho e determina que a comunicação seja feita logo após o recebimento da ação, sem depender de pedido das partes. O objetivo é agilizar a atuação dos órgãos responsáveis e fortalecer o combate ao assédio eleitoral, sem interferir no andamento do processo trabalhista. A nova resolução também amplia a definição de assédio eleitoral, melhora a identificação dessas ações no sistema da Justiça do Trabalho e reforça o monitoramento dos processos, para garantir mais rapidez e eficiência no acompanhamento dos casos.
1: INSS pode cancelar administrativamente benefícios por incapacidade concedidos por decisão judicial. Esse entendimento foi adotado pelo STJ sob o rito dos recursos repetitivos. Fátima Uchoa.
4: Com a tese fixada pela primeira sessão, juízes e tribunais de todo o país devem adotá-lo em casos com a mesma questão jurídica. Para o STJ, como esses benefícios dependem da permanência da incapacidade do segurado, o INSS tem o dever legal de fazer revisões periódicas para verificar se essa condição continua existindo ou não. O cancelamento somente é válido se forem observadas as garantias do devido processo legal administrativo, com a realização de perícia médica, a notificação do beneficiário e a oportunidade de apresentar defesa antes da interrupção do benefício. O relator foi o ministro Teodoro Silva Santos.
1: 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Uma boa noite e um bom fim de semana.
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6: Está no ar o Jornal do Senado.
7: Eu sou Paula Groba.
8: E eu sou Ricardo Nakaoka.
7: E estes são os destaques de hoje do Jornal do Senado, que começa agora.
8: Avança projeto que cria cotas para jovens que deixam abrigos ao completar 18 anos.
7: Sancionada lei que amplia a divulgação do Disque 180 para vítimas de violência.
8: Lideranças indígenas buscam apoio do Senado para a recuperação de áreas degradadas pelo garimpo.
7: Boa noite.
8: Boa noite.
7: Jovens que passaram a infância e a adolescência em abrigos ou casas-lares podem ter mais facilidade para ingressar em universidades e institutos federais.
8: A Comissão de Direitos Humanos do Senado aprovou uma proposta que cria cotas para quem deixa o acolhimento institucional ao completar 18 anos. A reportagem é de Rodrigo Rezende.
9: Um projeto aprovado na Comissão de Direitos Humanos, de autoria do senador Jorge Cajuru, do PSB de Goiás, quer garantir aos jovens que vivem ou viveram nessa situação até os 18 anos, ou seja,

0: não foram adotados e alcançaram a maioridade, uma cota nos processos seletivos para o acesso ao ensino superior e às escolas técnicas federais. O relator do projeto, o senador astronauta Marcos Pontes, do PL de São Paulo, afirma que a ideia colabora com a diversidade no meio acadêmico.
1: A proposição realiza a importante missão de conferir oportunidades a pessoas oriundas de acolhimento institucional. Lembrando que acolhimento institucional é diferente de instituições como a Fundação Casa com menores infratores. É outro tipo de público. Ademais, atua para fortalecer a diversidade nos ambientes educacionais brasileiros, garantindo que pessoas com experiências distintas possam receber e compartilhar conhecimentos essenciais para a comunidade acadêmica e para a construção de sociedade mais justa e, portanto, mais equânime.
0: Marcos Pontes incluiu no projeto uma previsão de avaliação a cada 10 anos dessa política de cotas. A proposta segue para análise da Comissão de Educação do Senado.
2: E por falar em educação, um dos principais destaques do primeiro semestre no Senado foi a aprovação do novo Plano Nacional de Educação. A lei estabelece as metas e as diretrizes que vão orientar as políticas públicas para todos os níveis de ensino até 2034.
3: O texto já foi sancionado pela Presidência da República. Repórter Márcio Maturana.
4: Já sancionado pelo Executivo, o novo Plano Nacional de Educação define diretrizes, metas e estratégias até 2034 em todos os níveis, inclusive a educação superior. Entre as metas estão garantir que todas as crianças da educação infantil estejam na escola e que pelo menos 60% das que têm até 3 anos tenham acesso a creches. A relatora da proposta na Comissão de Educação, senadora Tereza Leitão, do PT de Pernambuco, destacou um mecanismo para evitar que as metas fiquem apenas no papel.
5: Este plano tem um diferencial do anterior. Ele tem um monitoramento bienal. A fiscalização, o monitoramento estão previstos para que ele seja um plano para valer.
4: Também foram aprovados a criação da Universidade Federal Indígena, o incentivo ao empreendedorismo no ensino médio, um regime especial para estudantes impedidos de frequentar aulas por saúde, gravidez ou amamentação, e a inclusão da educação financeira, fiscal, securitária e previdenciária como tema transversal.
2: O Executivo também sancionou a lei que torna obrigatória a divulgação do serviço 180 para denúncias de violência contra a mulher.
3: Pelo texto, os serviços da Central de Atendimento à Mulher deverão ser obrigatoriamente publicizados em meios de comunicação de massa e em locais de grande circulação. Repórter Ruth Gomes.
6: Pela lei, escolas, hospitais, transportes públicos, órgãos públicos, locais de eventos, além de meios de comunicação, promoverão a divulgação de como vítimas e pessoas que têm conhecimento de que a violência está ocorrendo poderão pedir ajuda. Já o senador Wellington Fagundes, do PL de Mato Grosso, ressaltou a importância de unir forças em prol de salvar vidas, independentemente de espectro político.
7: Um tema que não tem partido, não tem ideologia e não pode mais esperar. Quando o assunto é defender a vida, não existe disputa política. Existe sim o dever de agir.
6: Relatora do projeto na Comissão de Constituição e Justiça, a senadora Mara Gabrilli, do PSD de São Paulo, resgatou o histórico da Central de Atendimento à Mulher. Ela lembrou que o serviço começou prioritariamente como um canal de orientação e, a partir de 2014, passou a registrar denúncias diretas com encaminhamento e acompanhamento junto à rede especializada.
2: Pesquisadores indígenas das regiões Norte e Centro-Oeste visitaram o Senado nesta quinta-feira para participar de uma reunião com consultores legislativos e representantes do portal E-Cidadania na Comissão de Meio Ambiente.
3: Eles querem aumentar a articulação política em prol de projetos de recuperação de áreas degradadas pelo garimpo. A reportagem é de Marcela Diniz.
8: Os pesquisadores indígenas que visitaram o Senado são dos povos Yanomami, Munduruku e Enauenê Naui. Os objetivos da visita foram conhecer mais o Senado e investir na incidência política em busca de apoio a projetos de recuperação ambiental em áreas destruídas pelo garimpo. As lideranças também querem a total desintrusão de seus territórios. O pesquisador Reginaldo Pocho Munduruku explicou que os indígenas precisam do parlamento, inclusive no orçamento, para garantir recursos para ações socioambientais.
9: A gente tem como objetivo de restaurar 106 hectares, né? dentro do nosso território. A nossa região foi degradada pela garimpo ilegal, né? Então, tudo isso impactou a nossa saúde dos povos indígenas, a vida da flora, né? Como os plantios de palmeiras, açaizeiros, contaminou também o nosso alimento, o peixe, né?
8: Em reunião com consultores do Senado na Comissão de Meio Ambiente, os pesquisadores indígenas ficaram sabendo, por exemplo, da oficina legislativa oferecida pelo E-Cidadania, portal por meio do qual é possível sugerir uma ideia que poderá virar um projeto de lei de verdade. O secretário do colegiado, Ayrton Aragão Júnior, explica que essa ferramenta pode ser útil, por exemplo, nas escolas indígenas.
10: Para aproximar também os jovens indígenas e as lideranças desse processo, dessa possibilidade de participação dentro do E-Cidadania aqui no processo do Senado Federal.
8: Pesquisa da Fiocruz de 2024 mostrou que 94% dos Yanomami de 9 aldeias invadidas por garimpos tinham alto nível de contaminação por mercúrio. Entre os Munduruku, um levantamento deste ano feito com gestantes mostra a contaminação de 97% das mulheres.
2: E os eventos climáticos extremos registrados nos últimos dias no país confirmaram a previsão dos especialistas.
3: Em dois debates realizados no Senado em maio, cientistas alertaram para a força do fenômeno El Niño este ano. Repórter César Mendes.
11: As chuvas intensas no sul e os vendavais no Rio e em São Paulo, registrados no mês de julho, confirmam o alerta dos especialistas de que o El Niño será forte este ano. Para o senador astronauta Marcos Pontes, do PL de São Paulo, é preciso aprimorar a legislação para enfrentar de forma adequada esses fenômenos.
12: Para proteger a população dos eventos que vão acontecer.
11: Segundo o climatologista Carlos Nobre, o El Niño acelera o jato de circulação atmosférica que vem do Pacífico em direção à América do Sul. E vários estudos têm apontado evidências de que o El Niño será muito forte este ano.
13: Esses eventos nos últimos dias de chuvas muito fortes no Rio Grande do Sul, isso é relacionado com o El Niño.
11: O senador Hamilton Mourão, do Republicanos Gaúcho, pediu que o Plano Nacional de Proteção e Defesa Civil determine a realização de simulações anuais nos municípios mais atingidos pelos fenômenos climáticos.
3: Com a edição de Paula Groba e trabalhos técnicos de Eliseu Caires, o Jornal do Senado fica por aqui. Acompanhe agora as notícias do Tribunal de Contas da União e da Câmara dos Deputados. Boa noite.
2: Boa noite e um bom fim de semana.
14: Minuto do TCU.
15: O Tribunal de Contas da União apresentou os resultados de um conjunto de auditorias sobre as chamadas transferências especiais, conhecidas como emendas PIX. A fiscalização analisou 100 repasses destinados a 73 municípios e 2 estados, que somaram R$ 198 milhões. O relatório apontou problemas em 82% das transferências examinadas. Entre as principais falhas estão deficiências na prestação de contas, irregularidades em licitações, pagamentos sem comprovação e falta de transparência na aplicação dos recursos. O prejuízo potencial foi estimado em R$ 49 milhões. O tribunal fez recomendações para fortalecer o controle, aumentar a transparência e melhorar a fiscalização das emendas parlamentares. Saiba mais em tcu.gov.br.
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16: Projeto facilita acesso à justiça gratuita para inscritos no Cadastro Único.
17: Parlamentares aprovam benefícios para motoristas com bom histórico.
16: Comissões finalizam análise de proposta que incentiva o voluntariado.
18: Boa noite. Câmara finaliza a votação de projeto que incentiva voluntariado. Acompanhe os detalhes com a repórter Maria Neves.
19: Aprovado na Comissão de Constituição e Justiça da Câmara dos Deputados, projeto que estimula a atuação de jovens como voluntários em instituições de acolhimento de pessoas idosas com deficiência e crianças na primeira infância. A proposta determina ainda que os jovens voluntários também terão acesso a serviços de acolhimento durante o período de atuação. As regras serão definidas na regulamentação da lei. A relatora, a deputada Laura Carneiro, do PSD do Rio de Janeiro, explica que a medida representa mais um incentivo

0: objetivo para aproximar jovens de pessoas idosas e com deficiência em instituições de acolhimento.
1: É uma tentativa de unir jovens com pessoas idosas e com pessoas com deficiência. Então, esse jovem, né, que está no serviço voluntário, vai ser habilitado para trabalhar nos abrigos, enfim, nas áreas de recebimento, que são de acolhimento, tanto de pessoas com deficiência como de idosos.
0: Ao apresentar o projeto, o deputado Roberto de Lucena, do Republicanos de São Paulo, argumentou que os jovens têm interesse em ingressar no mercado de trabalho e na universidade. Para ele, o Estado, ao valorizar o trabalho social e voluntário, estimula o acesso desses jovens tanto à vida acadêmica quanto ao mercado de trabalho, além de estimular o exercício da cidadania. A deputada Laura Carneiro promoveu pequenos ajustes no texto. O principal deles é uma mudança para assegurar que a participação no voluntariado não seja uma condição obrigatória para o acesso do jovem a serviço de acolhimento social. Segundo a parlamentar, a alteração é necessária para preservar a gratuidade da assistência prevista em lei. Da Rádio Câmara de Brasília, Maria Neves.
2: Trabalho. O projeto que amplia reconhecimento de profissionais da radiologia deu mais um passo na Câmara. Saiba mais com a repórter Sofia Peçanha.
3: A Comissão de Constituição e Justiça aprovou o projeto que atualiza a regulamentação das profissões de técnico e tecnólogo em radiologia e de bacharel em ciências radiológicas. A proposta, já aprovada pelo Senado, altera a lei que regula o exercício das profissões da área desde 1985. Entre as mudanças está o reconhecimento formal das categorias de bacharel, tecnólogo e técnico em radiologia, além da ampliação das áreas de atuação profissional. O texto busca adequar a legislação às novas tecnologias utilizadas em exames e tratamentos de saúde, além de atividades industriais e de segurança que utilizam radiação. O projeto já havia sido aprovado pela Comissão de Saúde. Na reunião, o relator, o deputado Ricardo Silva, do PSD de São Paulo, destacou a importância desses profissionais para o funcionamento dos serviços de saúde.
4: Eles buscam beneficiar os profissionais técnicos em radiologia, os quais têm atuação relevante nos serviços de saúde, principalmente na produção de exames radiológicos indispensáveis ao diagnóstico de patologias.
3: Além de atualizar as regras para o exercício da profissão, o texto determina quem pode obter registro nos Conselhos Regionais de Técnicos em Radiologia, estabelece regras para a supervisão das técnicas radiológicas e reforça exigências relacionadas à proteção radiológica e à segurança dos trabalhadores e usuários dos serviços. Na prática, a proposta busca dar mais segurança jurídica aos profissionais ao definir quem pode atuar em cada atividade e quais são as responsabilidades de cada função. Durante a votação na Comissão de Constituição e Justiça, a deputada Érica Cocai, do PT do Distrito Federal, defendeu a proposta, afirmando que uma das principais mudanças é o reconhecimento dos tecnólogos em radiologia na legislação.
5: E por fim dizer que nós temos uma legislação que é uma legislação antiga, que não previa o tecnólogo, e tecnólogo agora vai poder fazer concurso público. Tecnólogo vai poder adentrar na saúde como tecnólogo. Portanto, é um reconhecimento.
3: Como a proposta que atualiza a regulamentação dos profissionais das técnicas radiológicas sofreu alterações durante sua análise na Câmara, ela retorna agora ao Senado para análise dessas modificações. Da Rádio Câmara de Brasília, Sofia Peçanha.
2: Justiça.
6: Inscritos no Cadastro Único para Programas Sociais, o CadÚnico, poderão ter acesso facilitado à justiça gratuita. A repórter Silvia Munhato tem os detalhes.
7: A Câmara aprovou o projeto que prevê a concessão de justiça gratuita de maneira imediata a quem estiver inscrito no Cadastro Único para Programas Sociais, o CadÚnico. A autora do projeto, a deputada Maria do Rosário, do PT do Rio Grande do Sul, diz que a mudança tem o objetivo de facilitar o acesso à justiça, evitando que a pessoa tenha que comprovar novamente que tem baixa renda.
8: Se o judiciário reconhecer o CadÚnico, essa pessoa que passou pelo Centro de Referência e Assistência Social, pelo CRAS e que está no Cade Único, quando chegar no judiciário, o judiciário vai ter uma economia processual muito grande. Ele não precisa mais revisar documentos sobre a situação econômica da família.
7: Segundo a deputada, quem não estiver no Cade Único, mas atender aos critérios atuais de vulnerabilidade adotados pela Justiça, continuaria tendo que fazer a comprovação de renda. A proposta que permite aos inscritos no Cade Único acessar a justiça gratuita sem a necessidade de comprovação

0: de renda seguirá agora para a análise do Senado. Da Rádio Câmara de Brasília, Silvia Minhato.
1: Transportes. Comissão aprova projeto que estabelece benefícios para motoristas com bom histórico. A repórter Júlia Lopes nos conta quais são.
2: Motoristas profissionais com bom histórico no trânsito poderão receber benefícios se estiverem inscritos no Registro Nacional Positivo de Condutores. A proposta do deputado Duda Ramos, do Podemos de Roraima, foi aprovada na Comissão de Viação e Transportes da Câmara dos Deputados. O Registro Nacional Positivo de Condutores é voltado ao cadastro de motoristas que não cometeram infrações de trânsito nos últimos 12 meses. Com a nova proposta, passa a constar no sistema dados como ausência de infrações gravíssimas, participação em cursos de direção defensiva e histórico de condução sem acidentes. O relator do projeto, deputado Ricardo Aires, do Republicanos do Tocantins, explica que motoristas profissionais são aqueles que exercem atividades econômicas, como motoristas de aplicativo e caminhoneiros. Para ele, a medida beneficia não apenas os condutores, mas também os consumidores.
3: Esse projeto é importante por dois significados. Primeiro, porque ele vai, de um lado, prestigiar e demonstrar o motorista que tem boas práticas de trânsito, e, por outro lado, também oferecer para a população, principalmente as pessoas que dependem desse tipo de serviço, aqueles melhores motoristas para que eles sejam contratados ou premiados na sua atividade econômica.
2: No texto, os benefícios concedidos aos condutores incluem redução no valor de seguros de veículos, acesso prioritário a vagas de emprego e condições diferenciadas em financiamentos e locações de veículos. O projeto, que busca conceder vantagens a motoristas profissionais inscritos no Registro Nacional Positivo de Condutores, inclui a medida no Código de Trânsito Brasileiro e segue agora para análise na Comissão de Finanças e Tributação. Da Rádio Câmara de Brasília, Júlia Lopes.
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1: Desenvolvimento Regional.
5: A Comissão de Desenvolvimento Urbano aprovou o uso de royalties do petróleo para financiar a tarifa zero no transporte urbano. A repórter Fabielle Pires nos conta como deve funcionar.
6: Quando o petróleo é extraído, uma parte da riqueza gerada retorna para os cofres públicos. São os royalties, recursos que podem ser usados para financiar serviços e investimentos em benefício à população. A Comissão de Desenvolvimento Urbano da Câmara dos Deputados aprovou uma proposta que destina parte dos royalties para a gratuidade nos transportes públicos do Brasil. A iniciativa é conhecida como Tarifa Zero e deve facilitar o transporte público e a mobilidade urbana. Ao apresentar o projeto, o deputado Gilmar Tato, do PT de São Paulo, defendeu que a Tarifa Zero contribui para a redução da desigualdade social, melhora a qualidade de vida nas cidades e incentiva o uso do transporte coletivo. O relator da proposta, deputado Hildo Rocha, do MDB do Maranhão, defendeu que a mudança na lei dos royalties não trará prejuízos.
7: Não vai aumentar o preço de combustível e também não vai diminuir o rendimento das empresas. E vai resolver um grave problema que existe. Porque no momento em que tivermos a tarifa zero de transporte público, as empresas que estiverem trabalhando, seja ela da iniciativa privada, uma concessionária ou uma empresa estatal, vai ter o dinheiro certinho lá todo mês, a tarifa atualizada, para que eles possam fazer um bom transporte público.
6: O projeto, que destina parte dos recursos dos royalties de petróleo para a tarifa zero de transporte público, segue para análise da Comissão de Viação e Transportes. Da Rádio Câmara de Brasília, Fabielle Pires.
1: Educação.
5: Comissão de Educação aprova projeto de estímulo à integração entre empresas de pequeno porte e ensino profissionalizante. A reportagem é de Maria Neves.
8: A Comissão de Educação da Câmara aprovou o projeto do deputado Júnior Mano, do PSB do Ceará, que busca estimular a integração entre instituições de ensino profissional e as micro e

0: pequenas empresas. Pelo texto, os órgãos públicos responsáveis pela política de educação profissional e tecnológica terão de criar cadastro com vagas de emprego como forma de estimular a contratação dos formados pelas instituições de pequeno porte. Na opinião do relator, deputado Luiz Lima, do Novo do Rio de Janeiro, a iniciativa é importante porque as microempresas e empresas de pequeno porte são as que mais empregam no país, mas também são as que encontram maior dificuldade para a contratação de mão de obra qualificada.
1: A gente tem mão de obra específica escassa, que com esse projeto a gente vai ajudar a superar esse obstáculo. A gente está falando de mais profissionalização, que é a vontade dos estudantes. A gente está criando facilidade entre as instituições de ensino, públicas e privadas, para que tenha uma maior interação com o mercado de trabalho.
0: De acordo com o levantamento do Sebrae, em 2025, as micro e pequenas empresas respondiam por cerca de 97% dos negócios ativos no país, com quase 22 milhões de empreendimentos que seriam responsáveis por 26,5% do Produto Interno Bruto Nacional. Além disso, o estudo aponta que 7 em cada 10 novos empregos formais do país estão nas empresas de micro e pequeno porte. Luiz Lima reforça que quando a educação profissional está em sintonia com as necessidades dessas empresas e articulada com programas de apoio ao empreendedorismo juvenil, há consequências positivas na formação e na integração com o mercado de trabalho. Além da criação do cadastro de vagas em micro e pequenas empresas, a proposta determina que o poder público estimule a abertura de negócios e a formalização de empresas de pequeno porte. A medida ainda prevê a oferta de apoio especial para jovens empreendedores. A proposta ainda será analisada pela Comissão de Constituição e Justiça antes de poder seguir para o Senado. Da Rádio Câmara de Brasília, Maria Neves.
2: Saúde.
3: Comissão de Educação aprova diretrizes para parto humanizado no SUS. A repórter Sofia Peçanha explica como ficou a proposta.
4: A Comissão de Educação da Câmara dos Deputados aprovou o projeto que estabelece diretrizes para tornar mais humanizado o atendimento às mulheres durante a gestação, o parto, o nascimento do bebê e o pós-parto no Sistema Único de Saúde, o SUS. Durante a votação, a comissão alterou o projeto. Em vez de apenas modificar a Lei Orgânica da Saúde para incluir regras específicas sobre o parto humanizado, o novo texto passou a reunir um conjunto mais amplo de diretrizes para atenção à gestação, ao parto, ao nascimento e ao puerpério no SUS. O projeto original previa obrigações mais diretas para o serviço de saúde, com foco na garantia de condições para o parto humanizado e na presença de acompanhante. Já o novo texto amplia esse alcance e passa a organizar princípios gerais de atendimento, com ênfase na autonomia da mulher e na estruturação da rede de atenção materna e neonatal, como ressaltou a relatora da proposta, a deputada Lídice da Mata, do PSB da Bahia.
5: Portanto, esse projeto ele sintetiza uma contribuição, uma preocupação de deputados homens e deputadas mulheres de diversos partidos. E esta é a riqueza dele. Nós estabelecemos diretrizes que visam humanizar a relação do parto, portanto, da mulher, da parturiente, com os médicos e profissionais que integram aquele momento de sua vida.
4: Entre as medidas previstas estão a garantia da presença de acompanhante escolhido pela gestante durante todo o atendimento, a possibilidade de apoio de doula, o fortalecimento da atuação de enfermeiras obstétricas, obstetrizes e parteiras tradicionais, além da ampliação do acesso à anestesia obstétrica, conforme protocolos do Sistema Único de Saúde. Segundo a relatora, a humanização do atendimento depende da qualificação permanente dos profissionais de saúde e da construção de ambientes mais acolhedores e seguros para mulheres e recém-nascidos.
5: Então, esse é um momento especial na vida da mulher, na vida de uma família, com consequências para o resto da sua vida, né, de um parto bem realizado, confortável, e por isso mesmo ele merece uma série de orientações que foram aqui definidas.
4: O texto final também reuniu contribuições de 57 projetos que estavam sendo analisados em conjunto e que também tratam do atendimento neonatal. Agora, a proposta segue para análise da Comissão de Saúde. Da Rádio Câmara de Brasília, Sofia Peçanha.
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1: Economia.
2: Comissão aprova projeto que busca evitar cobrança de imposto sobre imposto. A repórter Silvia Munhato explica a questão.
3: A Comissão de Finanças e Tributação da Câmara aprovou proposta que proíbe incluir imposto na base de cálculo do próprio imposto em qualquer esfera de governo. A mudança também foi aprovada na reforma tributária em 2023, no processo de eliminação do ICMS, PIS, COFINS, IPI e ISS. Os novos tributos da reforma, o Imposto sobre Bens e Serviços e a Contribuição sobre Bens e Serviços, serão cobrados apenas no consumo de produtos e serviços, o que garante a não incidência de tributos durante a sua elaboração ou fabricação. O relator, deputado Kim Kataguiri, do Missão de São Paulo, afirma que a cobrança de imposto sobre imposto é uma anomalia brasileira.
4: Então a gente está vedando isso, impedindo que isso aconteça em qualquer estado, município ou mesmo no âmbito da União, porque de fato é uma anomalia que a gente tem no sistema tributário brasileiro. Não à toa, isso impede tanto investimento aqui no Brasil, principalmente no setor produtivo.
3: A proposta será analisada agora pela Comissão de Constituição e Justiça, antes de seguir para o plenário. Da Rádio Câmara de Brasília, Silvia Munhato.
1: Últimas notícias.
5: Rodrigo de Castro, do União de Minas Gerais, comemora a aprovação na Comissão de Constituição e Justiça de proposta de emenda à Constituição que limita a alíquota do IPVA a 1%. Relator da matéria, o deputado explica que o objetivo é reduzir a carga sobre os consumidores.
6: Ela visa beneficiar o consumidor brasileiro, que hoje paga até 4% em alguns estados, 4,5%, e que passará a pagar no máximo 1%. Então, por exemplo, em Minas Gerais, no meu estado, vai haver, que cobra 4%, vai haver uma diminuição de 75% do valor do IPVA. Ela tramitou de maneira recorde na Câmara, na CCJ, e foi aprovada de maneira unânime, ou seja, os deputados da CCJ entenderam que essa PEC diminui imposto no Brasil e faz justiça tributária.
5: Rodrigo de Castro ressalta que o próximo desafio é aprovar a proposta na comissão especial. O parlamentar considera o atual modelo de cobrança do IPVA dos proprietários de veículos um dos mais injustos do mundo. Termina agora o jornal Câmara dos Deputados, produzido pela Rádio Câmara, com trabalhos técnicos de Wellington Teles e apresentação de Val Monteiro e Paula Bittar. Boa noite.
2: A Voz do Brasil volta na segunda-feira. Boa noite.
1: 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Boa noite.

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2: Radiodramaturgia abrange qualquer obra de ficção feita para o rádio. Já o radioteatro é uma narrativa feita com interpretação pensada para o rádio, como esquetes e programas de humor.
3: Então chegamos na rádio novela.

0: de sequência em capítulos. Daí vem a palavra radionovela, que vem de novelo.
1: Esse novelo se desenrolou por muitos e muitos anos na Rádio Nacional e com um sucesso estrondoso pelo país.
2: Em Busca da Felicidade foi a pioneira, lançada em 1941 e escrita pelo cubano Leandro Blanco. A audiência e os lucros com a venda de publicidade foram tão grandes que a Nacional não parou mais de contratar atores e atrizes. É porque eles não podiam acumular papéis centrais em mais de uma novela, já que isso iria confundir o público.
1: A atriz Daisy Lucide, que encenou dezenas de radionovelas, fala do ritmo frenético para botar essa máquina de sonhos no ar.
3: Novela, a gente começava às 8h30 da manhã, às 10 horas da noite tinha o grande teatro, tinha teatro de mistério, né? E aí até meia-noite a gente trabalhava. Era uma programação intensa e toda ao vivo, tudo era feito ao vivo, não tinha nada gravado.
2: Em 1951, estreia um dos maiores sucessos de todos os tempos na Nacional, O Direito de Nascer, escrita pelo cubano Félix Cainé, com adaptação de Eurico Silva. A trama aborda temas como preconceito, diferenças sociais e o perdão. O sucesso contava com grandes nomes da era de ouro do rádio, como Paulo Gracindo, Isis de Oliveira, Yara Salles e Mário Lago.
4: Esta história de amor e sofrimento ficou interrompida quando o Dr. Alberto Limonta chegou à suntuosa residência de Graziella Garcia e a encontrou sozinha no jardim à sua espera. Graziella lhe disse que ele era o único convidado. E Alberto Limonta lamentou a ausência de Isabel Cristina.
5: Por quê? Sente tanto assim a falta de Isabel Cristina?
4: Bem, confesso que a sua amiga é uma criatura adorável.
1: Anos depois, entrava no ar um gigantesco sucesso de público, a novela Jerônimo, o Herói do Sertão, de Moisés Veltman. Filho de Maria Homem, uma mulher que lhe ensinou a diferença entre o bem e o mal, Jerônimo era um justiceiro que defendia os fracos nos sertões brasileiros. A obra era inspirada em heróis dos faroestes americanos.
2: A novela ficou no ar por nada mais, nada menos que 14 anos seguidos.

0: Jerônimo é um nome famoso e querido, não apenas pelos sertanejos, mas também por um público numeroso que, através do rádio, acompanha suas aventuras, vibra com suas façanhas, aplaude as suas ações corajosas em favor dos fracos, dos humildes e dos oprimidos. Aqui vamos contar um episódio das aventuras de Jerônimo, o herói do sertão.
1: Os temas eram muito variados. Teve religião, com as novelas Encontrei-me com o Demônio, de José Mauro, em 1944, e um super sucesso de audiência, escrita por Giuseppe Ghiaroni, A Vida de Nosso Senhor Jesus Cristo.
2: São na Rádio Nacional do Rio de Janeiro, A Vida de Nosso Senhor Jesus Cristo, trabalho vazado no maior tema religioso e dramático da humanidade. Esta radiofonização esteve a cargo de Giuseppe Ghiaroni, que aliou aos seus conhecimentos técnicos de rádio o seu talento poético.
3: Teve suspense e mistério com O Direito de Matar, de Amaral Gurgel, uma trama cheia de crimes e assassinatos não solucionados.
1: Teve moralismo e superação com Renúncia, de Oduvaldo Viana, numa história de sacrifício na qual os personagens abrem mão de seus desejos pessoais em nome da família.
3: Teve Presídio de Mulheres, com a direção de Mário Lago, em um drama ambientado em uma prisão feminina, explorando as histórias, os conflitos e as esperanças das detentas.
1: E teve muita paixão e conquista com Uma Escada para o Céu, de Janete Clare.
4: Então você já não me...

0: E ama.
1: Amo perdidamente, alucinadamente. Mas o seu amor só me trouxe infelicidade.
0: Cacilda, você quer que eu saia de sua vida? É isso?
2: Quando a vida já lhe havia negado tudo, foi que Gilberto compreendeu que só o verdadeiro amor é a única escada que leva ao céu.
3: Mário Brazini, ex-diretor artístico da Nacional, diz que na época de ouro, a rádio tinha as novelas como sua principal atração.
4: É impossível traçar um perfil da história do rádio brasileiro sem falar da rádio do Rio de Janeiro, ou seja, da Rádio Nacional. Isso em que pese iniciativas da maior seriedade em outros estados do Brasil. E falar da Rádio Nacional do Rio de Janeiro, em que pese a importância do seu departamento artístico musical, do seu departamento jornalístico, do seu departamento esportivo, que eram todos de primeira grandeza, ainda assim, a maior importância da Rádio Nacional era o seu rádio teatro.
5: É impossível a gente citar aqui todas as tramas exibidas pela Rádio Nacional. É porque só entre os anos de 1941 e 1959 foram quase 810 radionovelas transmitidas pela emissora.
3: Esse episódio usou áudios do acervo da Empresa Brasil de Comunicação, do documentário Rádio Nacional de Paulo Rossio e da BBC Brasil.
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1: Agora 8 horas e 9 minutos, muito boa noite a você, ouvinte da Rádio Nacional. Excelente noite de sexta-feira para todos nós. Hoje, dia 31 de julho de 2026, último dia do mês de julho. Agosto já está batendo a porta e vamos recebê-lo. Eu, Márcia Dias, comigo Sanderson Freitas, seguimos juntos com você aqui na programação da sua Rádio Nacional. E abrindo com a gente, seu Jorge, felicidade.

0: Zé Nogueira, você ouviu aí a composição de Moacir Santos, Anon. Aline Calisto, de Edu Krieger, Saber Ganhar. E seu Jorge Dele, Pretinho da Serra, Gabriel Moura, Felicidade.
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0: São 8 horas e 21 minutos. Alceu Valença, na sequência, Adriana Calcanhoto.

0: Aí você ouviu pela ciclovia Leila Pinheiro, de Marcos Valle e Jorge Vercillo. Mentiras, Adriana Calcanhoto dela e Girassol Alceu Valença.
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0: Agora são 8 horas e 32 minutos. Samba é tudo, Martinália.

Zé Ramalho, Banquete de Signos. Amanda Magalhães, O Amor Te Dá. Martinária de Celso Fonseca e Ronaldo Bastos, Samba é Tudo. Agora 8 horas e 44 minutos. Muito obrigada a você na sintonia da nossa programação, nos dando uma carona aí no seu transporte. Muito obrigada pelo carinho. Vambora com Wildon, Na Sombra de uma Árvore.

Luz Antiga, você ouviu Ana Canhas, música de Nando Reis. Antes, Rita Benedito, de Jorge Benjó, domingo 23. E ouvimos no comecinho, Hildo, música dele, Na Sombra de uma Árvore. Agora são 8h59.

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4: O Momento 3 dessa semana celebra a trajetória de Daniela Mercury, Guilherme Arantes e Paula Morelenbaum. A festa começa com a rainha do axé. Daniela Mercury completou 61 anos de vida no dia 28 de julho. A cantora revolucionou a música brasileira e levou a energia da Bahia para o mundo com o super hit O Canto da Cidade. O calendário da MPB também celebra um dos mestres do pop, Guilherme Arantes, que comemorou 73 anos também no dia 28 de julho. Dono de uma carreira recheada de clássicos, ele embala gerações com a inesquecível Meu Mundo e Nada Mais. Para fechar em tom de sofisticação, os parabéns vão para a cantora Paula Morelenbaum, que completa hoje 60.